comercial e Miley Cyrus vai casar. Ela está noiva de Max Morando, que é músico já desde o final de 2025. Estava aqui a ler uma notícia que diz que Miley Cyrus deve proibir a presença de Elizabeth Hurley, que é a namorada do seu pai, Billy Ray Cyrus, no seu casamento. E a Miley e o pai tiveram assim uma relação meio conturbada. Fizeram as pazes na altura dos 20 anos do lançamento de Hannah Montana, mas pelos vistos a Miley não gosta da namorada do pai e não quer que ela vá ao casamento. Pronto, é legítimo, é justo. E por falar nela, Miley Cyrus, Dream As One na Rádio Comercial. Oh,

Chama-se Sailor Song, é a Gigi Perez na Rádio Comercial e por aqui seguimos com a melhor música sempre, agora com música nova do Maninho, chama-se Frágil, os Linkin Park com o Jay-Z, a música nova do Teddy Swims e a Elisa com o Tiago Nogueira. Boa viagem, bom trabalho se for caso disso.

0: A perder é o David Fonseca na Rádio Comercial e o que não pode perder é a melhor música sempre, já a seguir com Ed Sheeran e Camera.
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O Dermot Kennedy, a Sia, os Kalema e os Foo Fighters dão início a estes 40 minutos de música sem pausas na Rádio Comercial comigo, Marta Campos, até às 5. Boa viagem e uma ótima sexta-feira.

Best of You são os Foo Fighters na Rádio Comercial, eles que atuam no dia 10 de julho no palco Nós, no Nós Alive, dia que está completamente esgotado e em que atuam também Wolf Alice, Skank Ananzi e a super Zara Larsson. O dia está esgotado, mas os últimos convites estão aqui na Rádio Comercial, é só estar atento. Agora Gracie Abrams.

Tonight, o primeiro single do álbum The Tortured Poets Department, da Taylor Swift, aqui com o Post Malone. E é um álbum daqueles que eu adoro ouvir. Ainda no outro dia, no fim de semana, pus este álbum a tocar no carro. E há uma música que se chama The Smallest Man Who Ever Lived, que é só a melhor música para ouvir aos altos berros dentro do carro. E quem teve no concerto da Taylor Swift vai entender. É uma música assim de raiva. Está tudo bem na minha vida, mas eu gosto de ouvir esta música. Agora, a sorte, música nova do Carlão na Rádio Comercial. Boa viagem.

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Boa viagem e uma ótima sexta-feira com a Rádio Comercial. Marta Campos consigo até às 5 arrancar estes 40 minutos de música sem pausas da Damiano David, Steven Sanchez e Ambi Old, Os Descendentes e a Christina Perry.

Uma música muito popular em casamentos por este mundo fora. Não sei se já foi algum casamento em que esta música tocou, mas eu já. E será que A Thousand Years vai tocar no casamento de Harry Styles com Zoe Kravitz? Eu não sei, não sei se sabe, mas Harry Styles está noivo, vai casar com Zoe Kravitz, que é filha de Lenny Kravitz, fazem um ótimo casal, mas não sei se esta música vai tocar no seu casamento, mas gostava de saber. Harry, se quiseres, convida-me. Agora, American Girls, Harry Styles na Rádio Comercial.

Roll é o Teddy Swims na Rádio Comercial e por aqui seguimos com a melhor música sempre, agora com música nova do Richie Campbell, chama-se You, a Adele, o Luís Capaldi e a Irina Barros. Boa viagem, bom trabalho se for caso disso.

0: é a Irina Barros na Rádio Comercial e já a seguir juntou-se a nós Ed Sheeran e a música nova do Yves Lucas.
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0: Deixa Arder é a música nova do Ivo Lucas na Rádio Comercial e já a seguir Pablo Alborá traz-nos Algo de Mim.
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Eu sou a Marta Campos, faço-lhe companhia para mais uma hora da melhor música sempre, a começar com Risk It All do Bruno Mars, The Script com Will.i.am, o Escalema e The Underdog Project. Boa viagem, boa sexta-feira com a Rádio Comercial.

The Underdog Project na Rádio Comercial. 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Agora, Born With A Broken Heart é o Damiano David na Rádio Comercial.

Benson Boone na Rádio Comercial e já está disponível no Radio e em qualquer aplicação de podcasts o novo episódio do meu podcast com o Lawrence Wecker, Não Sou de Intrigas. 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Agora, o verão do Afonso de Brás com o Luís Trigacheiro na Rádio Comercial. Boa viagem!

0: Sorri, sou rei, sou os Natty Roots com a Mónica Ferraz no final de 40 minutos de música sem pausas na Rádio Comercial e já a seguir Where is the Love dos Black Eyed Peas e a Sara Correia.
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0: Quero Bem Viver é a Sara Correia na Rádio Comercial. Eu sou a Marta Campos, estou de saída a partir das 5. Chega o nosso Pedro Andrade. Beijinhos, até amanhã.
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0: dia, boa sexta-feira, fim de semana à porta. Finalmente está quase o último esforço da semana. E para ajudar, a melhor música sempre, agora na comercial com o Alex Warren. Venha daí.
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Bom dia, sobretudo a si que já anda na rua a dar corda à cidade e ao mundo. Eu sei que é difícil, mas tem de ser. E só os mais fortes é que conseguem garantir que quando o resto do planeta acordar, tudo está pronto. Força, bom trabalho. Eu estou cá para ajudar com a melhor música sempre. Agora trago-lhe os The Killers. Chama-se Human. É para ouvir em casa, no carro, em todo lado. Boa sexta-feira, bom fim de semana.

Cá está a Lady Gaga pela Rádio Comercial. Always Remember Us This Way. Bom dia, quero muito bem ou muito me engano, e já vai confirmar, mas este é o seu menu para os próximos minutos. Café, muito, a melhor música sempre, aqui na Rádio Comercial, e cara de poucos amigos. É ou não é? Mas também a esta hora, digo-lhe já que é o possível. E não lhe peço mais, só que continuo desse lado. Por enquanto, ao som de Carol G, depois o Guiel e também os da Frey. Não se esqueça, estão a contar 40 minutos, sem pausas, aqui na sua Rádio Comercial. Bom dia, boa sexta-feira.

0: Cá estão Rosalía e Carminho na Comercial. Esta chama-se Memória. E por falar em memória, lembre-se sempre disto, que é importante. A esta hora, isto não é só acordar. Na verdade, é um ato de coragem para poucos. E se já está desse lado, então já provou que tem mais fibra do que 90% do país. Ah, pois é, vamos a isto.
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0: E para ajudar, mais da melhor música sempre, a seguir com os Maroon 5.

0: Cá está a Mísi Mouse na Rádio Comercial. Muito bom dia, com o cérebro ainda a carregar os ficheiros todos. Eu sei, é normal, vai demorar. Deixe o processo acontecer por si mesmo. Não force. Ora bem, a seguir na Rádio Comercial, mais da melhor música sempre está a chegar, David Guetta, que volta a Portugal a 2 de agosto, vai passar pelo Parque Papa Francisco em Loures, com a garantia aqui da sua rádio. Os bilhetes já estão à venda.
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0: E fica para mais uma hora aqui do nosso Clube dos Madrugadores da Rádio Comercial de Juntos, até às 7. Eu sou o Pedro Andrade, olá. E a seguir trago-lhe o Ed Sheeran, é a melhor música sempre. Boa sexta-feira.
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0: Aqui está a Craig David na Rádio Comercial. Bom dia, boa sexta-feira. E agora tenho que falar com todos os homens que me estejam a ouvir. Bom dia a todos. E porquê? Porque foi feito aqui um estudo no Canadá que diz que os homens que lavam a loiça têm mais sorte ao amor. Quer dizer, na verdade, o que este estudo diz é que em casas onde o trabalho doméstico é partilhado de forma justa, especialmente na altura de tratar da loiça, a vida a dois é mais satisfatória a todos os níveis. Atenção, portanto, afrodisíacos para apimentar uma relação, nada disso. Vá lavar a louça, por favor. Que é uma coisa que eu odeio fazer, lavar a louça. Bendita máquina, que é para isso que ela serve. E foi por isso que eu a comprei. Ora bem, a seguir na Rádio Comercial, mais da melhor música sempre, 6:14, está aí a chegar a Taylor Swift.
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Cá está John Newman pela Rádio Comercial. E agora a dica para o dia: não pense já em tudo o que tem para fazer hoje, ok? Pense só no próximo quilómetro, no próximo café. E aproveita esta música que eu adoro. Portanto, um passo de cada vez. Não vale a pena começar já a estressar. É muito cedo, 6h23. Por enquanto, Someone That Cannot Love. É o David Fonseca. Bom dia, boa sexta-feira, bom fim de semana.

0: cá estamos. Coldplay na Rádio Comercial, é a melhor música sempre. Em casa, no carro, em todo lado. E por falar em carro, se vai na estrada, boa viagem. Já vamos saber do trânsito. Por enquanto, é o Essencial da Informação com Ana Bernardino. Ana, bom dia.
1: Bom dia. Sem acordo, foi assim que terminou a reunião sobre as alterações à lei laboral. O secretário-geral da UGT diz que não houve novas propostas, por isso a Central Sindical mantém-se contra. Mário Mourão afirma ainda que é cedo para decidir sobre a adesão à greve geral.
2: Não está ainda em cima da mesa essa forma de luta da greve geral. Neste momento há ainda uma outra fase, a fase da discussão parlamentar. E a UGT vai estar junto dos grupos parlamentares. Primeiro vamos pedir uma reunião até para transmitir onde o processo terminou e quais foram as propostas da UGT, porque há muita confusão das propostas da UGT.
1: A greve geral convocada pela CGTP está marcada para 3 de junho. O Sporting de Braga fica por aqui na Liga Europa. Foi a equipa alemã do Friburgo que conseguiu alcançar a final da prova depois de vencer o Braga no Europa Park Stadium por 3-1 num jogo da segunda mão das meias-finais da Liga Europa. Na final marcada para 20 de maio em Istambul, na Turquia, o Friburgo vai defrontar os ingleses do Aston Villa ou do Nottingham Forest de Vítor Pereira. Pela sexta época seguida, o Sporting está na final a 4 da Liga dos Campeões em futsal. O adversário desta sexta-feira é o Cartagena, de Espanha. O Sporting joga às 4:30 da tarde. Se vencer, joga no domingo a final da Liga dos Campeões. Morreu o histórico do PCP Carlos Brito. Na página oficial da Presidência da República, António José Seguro já lamentou a morte de Carlos Brito, recordando uma figura incontornável da resistência antifascista e da democracia portuguesa. Durante a ditadura, Carlos Brito passou 10 anos na clandestinidade e 8 anos na prisão. Morreu aos 93 anos em casa, em Alcoutim.
0: Obrigado, Ana, e até já.
1: Até já.
0: Agora vamos saber do trânsito pela Rádio Comercial, que é uma oferta da Benacar. Paulo Miranda, bom dia. Como é que está a começar esta sexta-feira? Pré-fim de semana.
3: Para já, olá, bom dia, Pedro.
0: Bom dia.
3: Para já, estou a andar ainda sem grandes dificuldades na cidade do Porto. Pouco trânsito na A1 em direção à Ponta Rábida. A via de cintura interna também com trânsito regular em ambos os sentidos, tal como a A4, a A3, a A28 e a A20 em direção à Ponte do Freixo. Passando para a cidade de Lisboa, começa a notar-se mais trânsito na Praça da Portagem da Ponte, 25 de Abril, em direção a Lisboa, sem quaisquer dificuldades. A Autoestrada de Cascais, a Marginal e o IC19, apesar do trânsito já mais intenso ao longo da reta dos comandos da Amadora, também se circula sem dificuldades na A1 para o Norte de Sacavém, na A8, na Cril e no Eixo Norte-Sul em ambos os sentidos. Para mais informações de trânsito, número verde, Rádio Comercial 800-2020-10, é nacional e grátis.
0: Isso mesmo, obrigado Paulo, até já.
3: Até já.
0: 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Pois, esta entrada para o fim de semana vai chegar esta sexta-feira com chuva, por vezes forte no final do dia no sul do país, mas a previsão fala também em neve. Estamos em maio e neve nos pontos mais altos da Serra da Estrela. Para o fim de semana, estava aqui a olhar para a previsão e o cenário vai ser semelhante. Chuva e mais chuva, lamento, não são boas notícias. Quanto às máximas para hoje, sexta-feira, 8 de maio, Guarda 13, Bragança e Viseu 16, Viana do Castelo, Vila Real e Ponta Delgada 17, Porto 18, Braga, Castelo Branco e Porto Alegre 19, Aveiro, Coimbra, Lisboa, Setúbal e Faro 20, Funchal 21, Leiria, Santarém, Beja e Évora chegam hoje aos 22 graus de máxima. 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Ainda há pouco falávamos de Évora e é para lá que seguimos já daqui a pouco. Manhãs da Comercial em direto da Praça do Giralto com os vizinhos, e se estiver por perto também consigo, claro, vá dizer um olá aos nossos meninos, vão gostar de o ver. Agora, mais da melhor música sempre, cá está o Daniel Bedingfield. 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

Cá está a Tiago Bittencourt pela Rádio Comercial. Bom dia, 6h40, 20 para as 7. Portanto, estamos naquele momento em que o corpo já assumiu a responsabilidade. Tem de ser, não é? Mas, diga lá, confessa, a alma ainda vem a caminho. Num passo bem mais lento. Normal. Deve chegar por cá por volta das 9. É o possível. E também ninguém vai pedir mais a esta hora. Estou descansado. Agora, os BTS, chama-se Swim. Bom dia, boa sexta-feira.

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1: Cá está a Bárbara Tinoco na Rádio Comercial e daqui a pouco rumamos até Évora com a nossa equipa das manhãs da Comercial. Antes, vamos ouvir o resumo de ontem.
2: Ontem foi assim.
3: Acho que a Vera, toda ela de azul.
4: Eu vim de pijama. É um daqueles lookinhos estilo pijama.
3: Lookinho é um look pequenino.
4: Quem é que vai passar o dia a ouvir piadas? Eu, sempre que trago isto. Então vieste pijama e eu...
3: Vera.
4: Diz.
3: Eu quero ter frio.
4: Não, está a nevar neste estúdio.
3: Eu quero falecer aivado de vírus vários e infecções respiratórias.
4: Mas desta vez a culpa não foi minha.
3: Não, mas eu estou a perguntar. Eu quero ter frio.
4: Tu não queres ter frio, Pedro. Eu vou desligar o ar-condicionado.
3: É só perceber.
4: Não são dentes, são estalactites.
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4: Ontem a Catarina Mourão, a nossa colega, mandou a seguinte mensagem. Apareceu agora aqui o segurança a contar que está uma senhora ao telefone a dizer que hoje teve um acidente de carro enquanto estava a ouvir o bem-vindo a mais um episódio de... Portanto,
6: isto... E precisava de saber a hora por causa da declaração.
3: Uma declaração amigável, sim.
6: Que horas é que foi?
3: A senhora não se magoou, não. Mas eu disse logo ao Manel, isso é topo de carreira. Provocar um acidente com um material que tu inventaste.
4: Coitado, ele se calhar nem dormiu por causa disto.
6: Ah, sim.
3: Ah, de certeza. Mas
6: então não.
3: Vera, de certeza.
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3: Vamos jogar com o Filipe Calisto. Filipe, bom dia.
8: Bom dia.
6: Olá, Filipe, está bonzinho?
4: Há quanto tempo?
3: Está tudo bem?
8: Há muito tempo, foi mesmo.
3: Queremos 10 marcas de carros. É tão simples como isso. Leonor, estás pronta?
9: Sim.
3: Então vamos embora. Vou pôr a contagem. 10 marcas de carros.
6: Go!
9: Citroën.
6: Temos.
8: A Dacia.
6: Dacia não.
8: Seat.
6: Muito bem.
4: Boa.
6: A de França. O Renault 5.
3: Ah, disseste Renault.
6: Tu disseste Renault 5.
3: Renault 5.
6: Que marca é que é o Renault 5?
4: Pai. Pai.
10: Acabou de perder um Citroën, um Cupra, um Ford, um Mercedes, um Porsche, um Renault, um Seat, um Toyota, um Volkswagen, um Volvo e ainda um Homo da Jeco.
3: Opa, perderam estes carros todos.
4: Mas também não tinham garagem para isto.
6: Sabes lá tu?
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3: Olha, se precisares de alguém para tratar do jardim, pá, o Vasco,
6: sim. Meu amigo.
4: Não quer ele outra coisa.
6: Meu amigo.
3: Está numa fase da vida em que todo ele é corta-cepos.
4: Sim, aliás, podes falar aí com o responsável do hospital que ele vai lá também tratar.
3: Ah, sim.
6: Até corta o cabelo.
3: Não, e mais. Olá. E vai daqui ao hospital, ele próprio não corta relas.
4: Olha, como assim?
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3: Carlão, e a sorte ao vivo. Diz-nos só quem é que está a acompanhar.
11: O DJ Glue.

0: dia, dia. Nós achamos que tudo fica melhor com a voz do Carlão. Portanto, vamos colocar, e eu já coloquei à frente do Carlão, um texto que é aquela conversa do comissário de bordo no avião, antes do avião levantar voo.
1: Bora. Ei, sejam todos bem-vindos a bordo do nosso voo. O meu nome é Carlão, sou chefe de cabine deste voo e juntamente com os comissários de bordo, Pedro, Vasco, Vera e Manel,

0: E atenção ao da criança, poltrona bem direita, reclinar ainda não, o telelefone faz favor, põe só em modo avião.
1: Ontem foi assim.
2: E muito mais rápido do que uma viagem de avião. Seguimos agora, já, agora mesmo, para a Praça do Giraldo, em Évora. Olá, bom dia, manhãs da Rádio Comercial. Como é que estamos?
3: Bom dia, Pedro. Bom dia. Em direto da Praça do Giraldo, em Évora. Uma bela manhã, mesmo assim, algumas nuvens. Já me disseram que aí em Lisboa está a chover.
2: Pois.
3: A chuva ainda não chegou aqui. Está uma bela manhã no Alentejo. E é para o Alentejo que vamos na música do meu tempo de hoje. Fartei-me de pensar nisto, o que é que havia de tocar a partir da Praça do Giraldo. E é isso que vai acontecer a seguir. Vou mandar-te um abraço e desejar-te bom fim de semana.
2: Bom fim de semana, meus queridos.
3: Fica bem. 9 minutos para as 7. Estamos em Évora, estamos numa emissão especial dedicada aos vizinhos e pensei para a música do meu tempo de hoje, no disco de estreia de alguém que para mim significa Sul, é uma amiga de muitos anos. E o primeiro disco, então, emanava Sul por todas as canções, incluindo esta, o primeiro disco da Mafalda Veiga, em 87.

0: percebe-se pela voz que era uma jovem Mafalda Veiga, em 1987, no disco estreia, que se chamava Pássaros do Sul, o que levou também a uma confusão sobre a música principal do disco, porque muita gente até hoje acha que a canção se chama Pássaros do Sul, quando não é verdade. A canção chama-se Planície e teve um remake aqui há poucos anos com o grande Miguel Araújo. Na música do meu tempo de hoje, vamos a esse remake. É um momento de karaoke até às 7.
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0: assim nos instalamos em modo Alentejo para esta emissão
1: bom
0: especial.
1: Bom dia, bom dia.
0: Mas já estou espantado porque nós estamos no palco no, na Praça do Giraldo e o pessoal dos vizinhos já chegou, já cá está.
1: Uhum.
0: E há pessoal dos vizinhos que está de t-shirt.
1: E óculos de sol.
0: Sim, já prevendo a chegada do sol. Não está ligado à rádio.
1: Não está ligado à rádio, mas podemos ligar.
0: Estamos só a dizer que vocês estão de óculos escuros, o que é bem, porque são pessoas prevenidas. Porque a dada altura vai estar sol, pelo menos aqui em Évora, porque no resto do país parece que a chuva já voltou.
1: Mas para já temos muitas nuvens. Deixa-me só dizer que isto foi muito lindo ouvir esta música da Mafalda Veiga com os pássaros a passear aqui à nossa frente.
0: Os pássaros do sul? Sim, sim, estavam aqui todos.
1: Todos, porque estão a acordar e estão a acordar o mundo.
0: Sim. Alguns acordaram ainda mais cedo que nós, deixando até no teu carro algumas lembranças.
1: Não, mas essas lembranças vieram,
0: vieram
1: de Lisboa.
0: Sim, sim. Ah, aquilo é Cocó de Lisboa?
1: Sim, sim.
0: Pronto.
1: E para sair agora?
0: Ui.
1: É que o Pedro...
0: Mas vais ver.
1: O Pedro andou comigo de carro no dia em que eu tinha o carro mais sujo.
0: Se tu achas...
1: Uma vergonha.
0: Oh Vera, se tu achas que aquilo é um carro sujo, tu não sabes que é um carro sujo.
1: Para mim aquilo já é...
0: Pareceu imaculado.
1: Sabes o que é que eu sinto? Cocó por fora, cocó por dentro.
0: Não digas isso. Não digas
1: o
0: isso.
1: Meu está muito sujo, não muitas migalhas.
0: Isso, não, essa frase, isto fica gravado. Vamos para o essencial da informação entre Évora e Lisboa com a Ana Bernardino. Ana, bom dia.
2: Bom dia. Mais de 500 investidores, os chamados vistos gold, a maioria norte-americanos, vão processar-se o Estado português por causa da nova lei da nacionalidade em causa à duplicação do tempo de espera para poderem ser portugueses, que passou de 5 para 10 anos. A informação está a ser avançada pelo Semanário Expresso. A Ministra do Trabalho recusa admitir-se caso a proposta de alteração à lei laboral falhe no Parlamento. A entrevista ontem à noite na SIC Notícias, Maria do Rosário Palma Ramalho admitiu negociar com todos os partidos.
3: Eu espero que possamos negociar também com o PS. Sabe, eu não reconheço legitimidade ao PS para dizer que não negocia pela razão que indicou, que era não haver acordo, porque o PS ainda no passado recente levou ao Parlamento toda uma reforma que chamou Agenda do Trabalho Digno sem sequer levar à Constituição Social. Obviamente, também negociaremos com o outro lado e, portanto, naturalmente negociaremos com o Chega, negociaremos com a Iniciativa Liberal, mas com o
2: Chega. Ontem não houve acordo em concertação social sobre as alterações à lei laboral. O documento segue agora para o Parlamento. O piloto sueco Oliver Solberg lidera a edição 59 do Rally de Portugal, depois da primeira etapa que terminou na Figueira da Foz. Mas hoje há um novo percurso, Paulo Miranda.
4: A região centro volta a estar em destaque no segundo dia do Rally de Portugal, com 7 classificativas e 97 km cronometrados. Mortágua dá início à jornada antes da prova seguir para Arganil, um dos troços mais emblemáticos da história do Mundial de Rallys. O dia fica ainda marcado pelo regresso ao lendário Triângulo Arganil-Lausanne-Góis, que ao longo dos anos proporcionou alguns dos momentos mais marcantes da competição e continua a atrair milhares de fãs às estradas do centro do país.
2: A segunda etapa arranca às 7h35. O Sporting Braga não conseguiu chegar à final da Liga Europa. Os minhotos perderam ontem na Alemanha com o Friburgo por 3-1, depois de terem vencido na primeira mão por 2-1.
0: Tudo o que podia ter acontecido mal Sporting Braga, aconteceu. 7h02, é impressionante como, se é um evento qualquer que mete carros, pá, o Paulo Miranda diz logo, é carros?
1: Presente, pá. Aqui estou eu.
0: Não, eu faço esse trânsito também.
1: Bom dia, corredores.
0: Bom dia, na Praça do Giraldo está a passar uma turma de corredores aqui.
1: Isto é malta muito saudável.
0: Isto é malta muito saudável. Estão aqui a passar.
1: Muitos.
0: Começaram a correr, ainda o sol não tinha nascido. Espetacular. 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
5: Para já, começamos uma manhã com um acidente bastante aparatoso na A4, logo a seguir à entrada de Marco de Canaveses, um acidente que envolve duas viaturas ligeiras. Estão para já a ocupar a via da direita, no sentido Amarante-Porto, ao quilómetro 43, e, portanto, é preciso ter muito cuidado na passagem por este local. Quanto ao interior da cidade do Porto, via de cintura interna já com mais trânsito entre Bessa Leite e a Boa Vista, há também já intensidade na A44 para o Nó de Coimbrões. Na zona de Lisboa, a A2 tem fila a partir do segundo viaduto do Feijó e C19 a partir de Terceira, em direção à reta dos comandos da Amadora, sem quaisquer dificuldades à autoestrada de Cascais, A1 e A8 em direção ao túnel do Grilo.
0: É um grupo de corredores que está aqui à frente ao nosso palco na Praça
1: do Giraldo. Estão muito bem dispostos.
0: Muito bem dispostos, estão a correr. Dá-me ideia.
1: Adeus, malta.
0: Adeus,
1: adeus, adeus.
0: Vem para aí de Elvas. Saíram para aí às 5. Bom, o que é que eu ia dizer? 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Vamos para a previsão do estado do tempo. 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
1: Temos então pela frente uma sexta-feira com céu muito nublado, com períodos de chuva ou aguaceiros, por vezes fortes no sul. no final do dia. Atenção que isto vai mesmo ficar complicado. Intensificação do vento, diz aqui, no litoral e terras altas a partir da tarde, e também há possibilidade de neve na Serra da Estrela durante a manhã. No fim de semana, mais chuva, mais trovoada e também mais nuvens. Mantém-se então a previsão de céu muito nublado durante este fim de semana. Se calhar o melhor é combinar coisas dentro de casa.
0: Já não estava à espera, Vera, em maio, da previsão dizer possibilidade de neve na Serra da Estrela.
1: Exato.
0: Espera aí.
1: Isto virou o mesmo. Está muito frio também.
0: Portanto, Feliz Natal. Guarda 13 graus de máxima, Bragança e Viseu 16, Viana do Castelo, Vila Real e Ponta Delgada 17, Porto 18, Braga, Castelo Branco e Porto Alegre 19, Aveiro, Coimbra, Lisboa, Setúbal e Faro 20, Funchal 21 e mesmo assim com nuvens é certo, mas Leiria, Santarém, Beja e aqui em Évora a máxima hoje é de 22 graus. 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
2: Comercial, bom dia, 7 e 8. Em direto da Praça do Giraldo em Évora, para o dia do lançamento do novo disco dos Vizinhos, com quem jantámos ontem, e dá-me ideia que eles estão prontíssimos.
3: Olha, e o Vasco também chegou.
2: Chegou agora.
3: Vieste a conduzir, Vasco?
4: Claro.
3: Oh, Vasco, tu senta-te.
2: Que grande aventura,
3: Vasco. Tu diz-me que viste aquele sinal de perigo de aproximação de sapos.
2: À entrada de Évora?
3: À entrada de Évora. Foi a primeira vez que eu vi esse sinal. Sim.
2: Há um sinal de trânsito que diz zona com sapos. Ainda pensávamos que era uma referência realmente ao controle de estacionamento, porque às vezes, como a farda da EML é muitas vezes dessa cor, nós lá na rádio dizemos, há sapos. Não é nada, não é para ofender o pessoal da EML, mas é um léxico nosso. E pensávamos, também há aqui.
3: Também
2: mas
3: há
2: não
3: aqui.
2: Tem a ver com os bichos propriamente ditos.
3: Eu até
2: não,
3: achei não que vi. Estava a ver mal.
5: Não vi,
3: mas não
5: vi.
3: Depois confirmei ontem ao jantar. Disseram-me, sim, esse sinal está ali à entrada de Évora.
5: Foi muito giro, a minha viagem. Atravessei a ponte. Nunca tinha conduzido a atravessar a ponte.
2: Qual das duas?
5: A 25 de Abril.
2: 25 de Abril, ok.
5: Eu acho que passei ao todo por 10 carros.
2: Sim.
5: Esta hora é ótima.
2: Agora, o que eu gostaria de dizer aos nossos ouvintes, até para terem uma imagem visual que podem criar nas suas cabeças, nós estamos na Praça do Giraldo e à nossa frente está a Igreja de Santo Antão. Vocês sabem que a Igreja de Santo Antão foi construída no século XVI. Começou a ser erguida em 1557. Em substituição, sabes de quê?
5: Da igreja.
2: O que é que estava ali antigamente?
5: Estava um stand.
2: Não.
5: Não.
2: Estava uma pequena ermida medieval.
5: E era a minha segunda hipótese.
2: Não é?
5: Era.
2: O projeto é atribuído a Manuel Pires e marca a transição do estilo manuelino para o renascentista.
5: Para o renascentista.
2: Não é? É. A fachada sóbria de 3 naves de altura.
5: Altura.
2: Está bem? No interior, vale a pena reparar no retábulo de mármore.
5: É muito bonito.
2: É muito bonito, com painéis quinhentistas. Em frente, na praça, fica também a célebre fonte renascentista do Giraldo.
5: Está ali.
2: 1571, que me dá a ideia de estar a perder peças. Porque, quando passei ali há bocado, há um grande pedaço de cimento que está ali atrás,
5: sim.
2: Assim espalhado, já se separou.
5: Sabes que esta cidade de Évora está muito presente na minha vida, na minha carreira, porque foi aqui que eu gravei pela primeira vez o Sabe ou Não Sabe.
3: A sério?
2: Foi aqui?
5: Foi aqui, portanto, encontrámos aqui, foi aqui que eu conheci a minha equipa e foi aqui que eu fiz o primeiro Sabe ou Não Sabe.
3: Olha que engraçado.
5: E foi o programa que na televisão mudou a minha vida.
2: E o resto é história.
6: Bom dia, comercial. Que maravilha. Que bom começar o dia com vocês. Eu e o meu filhote estamos aqui em Nértula, interior alentejano. Fazemos um percurso sempre mais ou menos 20 quilómetros, onde a nossa companhia são sempre umas vaquinhas, umas ovinhas, umas perdizes. E vocês, claro, a fazerem tempo de companhia com estas músicas maravilhosas que nos fazem logo começar o dia da melhor forma. Obrigada, comercial.
2: Então, bom dia, por falar em músicas maravilhosas. Esta é uma das novas, chama-se Homewrecker.
3: Anda tudo doido com isto.
2: Gosto muito disto.
3: Oh, Pedro, tens que ir acertar o relógio da igreja. Não está certo, pois não?
2: Ah, pois não.
3: Eu estava aqui

0: mas não quer ser
1: fadiga. O Escalema na Rádio Comercial, a partir da Praça do Giraldo em Évora. Há um motivo para estarmos aqui, os vizinhos lançam um disco novo hoje, tivemos à conversa com eles ontem à noite ao jantar.
2: É verdade,
1: um jantar que para eles acabou há bocadinho, atenção, nós somos uns meninos e fomos para o hotel.
3: Falem desse jantar, o que é que comeram, o que é que falaram?
2: Olha, jantámos no restaurante
1: Pitel, jantámos no Pitel.
2: Olha, comemos um peixe.
1: Um peixe.
2: Eu não consegui chegar à carne.
1: Um peixe apanhado aqui em Évora.
2: Sim.
1: E depois, quando nós cobardemente fomos dormir, eles disseram, não, mas isto está a começar. Então ainda vinha carne e depois vinha uma noite de canto alentejano. Uma noite que para eles acabou há bocadinho, que eu fiquei muito espantado.
2: Sim, mas eu fui lá explicar, disse-lhes, não levem a mal, nós somos velhinhos, acordamos muito cedo, não pode ser. E eles, nós compreendemos.
1: Compreendemos, vá andando. E chegámos aqui, eles têm um autocarro. Bem, isto é, eu ontem, quando vinha para cá na autoestrada, passei por este autocarro e pensei, eu estou a ter um sonho estranho.
4: Olá, bom dia, João, e vamos então começar com para o norte
1: alguém
4: do país, neste caso.
1: E sabes
4: para
1: que é? Alguém que deve estar lá no estúdio, que não baixou a via. Se não baixar a via, nós vamos
2: depois
1: da entrada de toda a informação de trânsito para a segunda.
3: Agora vamos
4: com máximo cuidado. Ao quilómetro 43, à
1: já disseste isso nesta rádio.
4: Direita, são duas viaturas que estão envolvidas nesta
1: colisão.
4: Quanto ao trânsito no interior da cidade de Porto.
1: Já disseste, pronto, já disseste isso tudo.
3: Pronto, obrigado.
1: Agora, o que eu estou a ver no
3: autocarro. Quem está no estúdio? Levanta a via quem está no estúdio e fala connosco.
1: Não, eu, por acaso, o Afonso,
4: para apontar
1: eu até posso
4: rápido.
1: Levantar aqui e baixar aqui. há um pormenor no autocarro dos vizinhos que eu estou aqui a ver. Eu gostava que nós fotografássemos isso. Que é, um deles está a língua de fora.
2: Mas estão todos de boca aberta.
1: Mas a língua está em excesso de velocidade. Porque é uma...
2: Eles estão a ouvir, Pedro.
3: Aquilo é uma grande língua.
1: Estás a ver aquilo? Pá, aquilo...
3: Aquela língua vai daqui até Elvas?
1: Vai. Sim.
2: Mas ele já deve saber disso.
1: A língua está na Praça do Giraldo e há pessoal que está a sentir coisas lá em Elvas. É impressionante. Já vamos fotografar
3: está
1: isso.
3: Está a sentir coisas?
1: Opa, deixa-me pôr os anúncios.
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19: Cantando Olá, começo o dia com o Valerie da Amy Winehouse, porque na verdade foi a primeira música que me veio à cabeça quando me desafiaram para este projeto, e também porque é a música que me define quando o tema é festa.

0: What about us? Pink na Rádio Comercial e com eco e tudo, porque nós estamos na Praça do Giraldo e subiram o som.
1: Deixa-me só destacar que à frente do palco estava um grupo ali de malta a dançar fortemente.
2: Muito animada.
1: E uma delas deu chamado, como se diz no Alentejo, bate-cu.
2: Elas estão naquela fase em que muito provavelmente não foram à cama e agora são muito amigas. Há muito amor, agarram-se, adoro-te, caio, adoro-te outra vez.
1: Estou a dizer que sim. Estou a dizer que sim.
0: Corta para 5 da tarde. E é pá, dói-me tanto a cabeça.
1: E sabes a melhor parte? Que sabes que elas são? Vizinhas.
2: Oh.
0: Excelente. Os vizinhos já estão aqui a olhar para nós, como que é dito? Então a gente levantou-se cedo, não canta? Já cantam?
2: Vão cantar e já não estão só de t-shirt.
0: Não estão.
2: Já
0: não
2: puseram um casaquinho.
0: Vinham todos de corpinho bem feito e pensaram, realmente ainda é cedo. Mas é cedo também para um dia que vai ser especial para eles. Este autocarro dos vizinhos que está aqui à nossa frente não é só uma peça de decoração. Eles vão arrancar daqui ao final da manhã. Para já.
1: Deixem-me conduzi-lo.
0: Isso era lindo. Para já vão atuar aqui neste palco às 10 da manhã e vão cantar algumas músicas. Depois vão a Montemor, vão a Vendas Novas, a terra muito, muito importante para mim, onde tive a tropa.
1: Tudo hoje?
0: Sim, tudo hoje. E depois vão até Lisboa, até ao Campo Pequeno, onde devem chegar às 6:30 da tarde. Portanto, vou fazer uma voltinha pelo Alentejo e depois vão até Lisboa no autocarro. Antes disso, vão cantar aqui umas músicas para nós, mas isso fica para depois das 7:30. Estamos à beira justamente das 7:30. Vamos ao trânsito. 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Paulo, bom dia, como estão as coisas?
3: Olá, bom dia, Pedro. Para já, trânsito mais complicado agora na A33. Temos a informação de que há acidente entre os nós de Coina e da Moita. Está o trânsito a ficar agora mais complicado neste troço da A33, na ligação de Casas Velhas para o Montijo. A viatura que esteve envolvida neste acidente está fora da faixa de rodagem, mas segundo as informações de muitos condutores que estão a passar no local, há vários troços espalhados na via e, portanto, convém conduzir com o máximo cuidado no troço entre o Nó de Coina e a Moita. Na A2, há fila a partir da zona do Feijó, há também paragens no IC19 entre Terceira e a reta dos comandos da Amadora e na zona de Alfragide. Na A5, a partir da área de serviço de Oeiras para Linda Velha e na descida da Pimenteira para as Amoreiras, há um com intensidade para o Nó de Sacavém. Quanto à cidade do Porto, trânsito lento na VCI entre o Estádio do Dragão e o Nó da A3. Na A3, a partir do Nó da A4 e na A20, na sequência de trabalhos antes da Ponte do Freixo, há trânsito lento a partir de 20 em direção ao Porto.
0: Está visto o trânsito. 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Quanto ao tempo, vem aí a previsão. 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
2: E vamos ter chuvinha hoje, amanhã e também depois de amanhã. Nuvens, chuva em todo o país, mais forte no sul ao final da tarde e também possibilidade de neve na Serra da Estrela. Há pouco o Pedro falou disto, é estranho nesta altura do ano falarmos em neve. E depois temos também vento mais forte no litoral e nas terras altas à tarde. Vai ser um fim de semana com nuvens, com períodos de chuva e com possibilidade de trovoada. Máximas para hoje.
1: E se as manhãs da Comercial estão em Évora, obviamente que Évora hoje ganha o campeonato das máximas e chega a uns loucos 37 graus.
0: Epá, isso é incrível.
1: Évora, parabéns.
0: Incrível.
1: São 22. Mesmo assim ganha o campeonato. Évora 22 e campeonato ex-eco. Beja, Santarém e Leiria também nos 22. Funchal 21 graus de máxima. Temos para 20 de máxima Faro, Setúbal, Lisboa, Coimbra e também Aveiro. Braga, Castelo Branco e Porto Alegre nos 19. Porto 18. 17 para Ponta Delgada, Vila Real e Viana do Castelo também. Bragança e Viseu a chegar aos 16 e na Guarda apenas 13.
0: 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Informação na Comercial agora, a partir dos estúdios em Lisboa, com a Ana Bernardino. Ana, bom dia.
4: Bom dia, está marcado para as 7:35 o arranque da segunda etapa do Rally de Portugal. O sueco Oliver Solberg venceu a etapa de ontem e Ruben Rodrigues foi o melhor português em prova. Hoje a ação concentra-se na região centro, com sete especiais. A prova regressa aos troços clássicos, como Mortágua, Arganil, Lousã e Góis. Não houve acordo sobre a reforma laboral em sede de concertação social. A Ministra do Trabalho diz que vai levar ao Parlamento algo parecido com a versão inicial de 2025. E hoje assinala-se o Dia Mundial do Cancro do Ovário. Vamos ouvir conselhos pela voz de especialistas no noticiário das 8.
0: Está prometido. Está prometida também a primeira atuação das várias que vão acontecer ao longo desta edição das Manhãs da Comercial com os vizinhos que editam hoje o seu álbum de estreia que se chama, adoro o nome, chama-se Só Se Estraga Uma Casa, o que é maravilhoso.
2: Parabéns pelo título.
0: Parabéns, é magnífico. Só Se Estraga Uma Casa é maravilhoso. Sendo que também li algures que os vizinhos, os Badrinhos do Canto e os descendentes têm um grupo de WhatsApp que se chama assim. Deixa-me lá ver se eu consigo abrir aqui a via deles. Diga 1-2-1-2.
5: 1-2-1-2.
2: Olá, bom dia.
0: Bom dia.
6: Comercial, bom dia a todos os ouvintes e bom dia a todos vocês.
3: Bom dia, nossa
0: geral. Bom dia.
6: E temos todos um grupo e somos todos muito amiguinhos.
0: Pá, incrível, só se estraga uma cara. Quem é que deu o nome ao disco?
6: Isto foi muito fácil porque acho que foi um consenso comum. Era para ser só se estraga um álbum.
3: Mas era demais.
6: Era demais. E então, como houve a sensação.
3: Demasiado autodepreciativo, não é?
6: Acho que na altura o Luís Trigaster estávamos a jantar depois de um programa e disse: olha, temos que criar um grupo todos porque isto só se estraga uma casa. Isto. Depois surgiu o nome e nós: olha, por que não dar o nome ao nosso álbum Só Se Estraga Uma Casa? Em vez de Só Se Estraga Um Álbum, porque era muito agressivo e depois as pessoas podiam levar a mal, mas Só Se Estraga Uma Casa, e acho que é o caos bonito, o caos perfeito, que é os vizinhos. E quando nós nos juntamos, acontece tudo e por isso.
0: E como é que vocês se juntaram? Como é que nasce a banda?
7: Olha, tudo começou aqui mesmo em Évora. Foi no Grupo Académico Sextetos.
6: Nesta praça, muitas noites aqui.
7: Muitas noites passámos aqui, não me lembro muita coisa, mas...
3: E muitas manhãs também.
7: Mas as fotografias estão lá. Mas
2: também caíam como aquelas meninas.
6: Caíamos. De vez em quando.
7: Olha, assim,
0: é porque o piso aqui é muito acidentado.
3: É a calçada.
7: E faz vento aqui também. Está aqui um corredor.
0: Quando dá por ela já está no chão, não sabe
2: porquê. O problema é a umidade.
7: Não, mas começou tudo lá no Grupo Académico Sextetos da Universidade de Évora. Foi lá onde a gente se começou a juntar, começámos a tocar as primeiras musiquinhas, as primeiras cantorias, a escrever as músicas, tudo e mais alguma coisa, e começámos a ver que nós os quatro éramos um núcleo assim muito aproximado. E pronto, e depois fizemos parte da direção do grupo e fizemos diretamente parte do projeto com os Zato, a Romance de Balcão e a Ritinha. Uhum. E depois, entretanto, saímos da direção do grupo, passámos aos mais novos. E então foi no dia o que
6: aí
7: é que a gente pensou?
6: Descobrimos que sabíamos fazer música.
7: O que é que a gente pensou? E por que não criar uma banda?
3: Que bela ideia.
7: E foi assim, dia 1 de setembro, num jantar assim em boémio, assim com o João direitinho, nós os quatro mais eu, foi aí que também surgiu o nome da banda e foi aí que escrevemos A Pôr do Sol. E depois no dia 8 de dezembro, esse espaço de tempo, tivemos a pensar o que fazer para o projeto e foi quando surgiu a ideia e foi quando lançámos o primeiro vídeo, no dia 8 de dezembro, no dia 1, a começar uma banda do zero até chegar ao Coliseu. E desde aí que temos mostrado, ou temos tentado mostrar o processo de criar uma banda, porque nós também não fazíamos ideia como é isso.
0: Foram andando, né?
7: Exatamente. Depois, pronto, dia 21 de março de 2025, sai a
0: Porta do Sol. Tu tens as datas todas na cabeça.
7: Sim, isto já são muito.
2: Mas ainda assim foi tudo muito rápido, não foi? Se calhar para vocês não, mas para nós parece que vocês, de repente, de um dia para o outro.
6: Nós ainda estamos aqui um bocadinho a ser os bebés de música, porque não sabemos onde é que estamos, não sabemos que somos os vizinhos.
0: Isto é Évora.
6: Antes nós não sabíamos, agora já sabemos, porque deitámos cedinho ontem e acordámos felizes e contentes, porque sabíamos que vínhamos para o comercial, por isso ainda acordámos mais contentes, portámos-nos bem e sem dúvida que está tudo a ser muito rápido e o processo por trás também já está a ser muito pensado. Antes nós estávamos fim de semana a fim de semana, agora se calhar já pensamos daqui a um ano e por isso daí os colisões estarem já marcados dia 21 de novembro no Porto e 28 de novembro em Lisboa.
1: Olha, e prémios play, a coisa não correu mal, pois não?
6: Pá,
7: acho que não.

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1: Rádio Comercial, bom dia. Aqui André Peninha, em direto dos estúdios da Sampaio Pina, em Lisboa. Alguém apagou a luz na Praça do Giraldo, em Évora, portanto as manhãs ficaram sem luz, sem energia, mas eu espero que em breve tudo fique resolvido. Para já, ouvimos a Margarida.

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3: Mano, não, ficamos sem energia, que às
4: pois
3: vezes
4: foi.
3: Acontece. Apesar do muito café que já bebemos, ficamos sem energia. Mas estamos de volta a esta emissão especial da Rádio Comercial.
4: Até partir... o sol já apareceu. Pedro.
3: Sim,
5: o sol apareceu de... e muitos aborrentes também, que isto é a Praça do Geral.
4: Olá, bom dia a todos.
5: Está a ficar
3: bom dia.
5: Composta.
4: Obrigada por terem vindo. Obrigada pelo pão, pelos pastéis de nata. Pela comida, no geral.
3: Trouxeram-nos agora uma, não há outra maneira, uma saca de pão.
5: Eu achava que era um saco de cimento.
3: Não é, mas parecia.
5: Estou a oferecer cimento
3: parecia,
5: ao Pedro.
3: Mas é um saco de pão alentejano que
5: olha, em pessoa, o senhor que deu o pão tinha uma ligação à rádio.
3: Tinha, é o Francisco Lourenço que trabalhou aqui em Évora, numa delegação de uma sessão concorrente da nossa, da Rádio Renascença, aqui há muitos anos, e que tem duas coisas. Para já trouxe o pão alentejano, que está uma maravilha. E depois ele também recolhe animais da rua, tem mais de 60 cães a quem ele deu abrigo.
4: Ah, que incrível!
3: E, portanto, tem também esse papel. Agora, o que se segue é o seguinte. Nós temos falado esta semana, e até com grande empenho e grande paixão, da PROM.
4: Verdade.
3: Mas nós nunca fizemos isso em frente a tanta gente aqui.
6: Ai, que nervos.
3: Mas o que vocês vão ver é muito... 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
4: Ó Pedro.
3: Diz lá.
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1: Bom dia, Bomba 2.
2: Tem cartão parceiro?
1: Não.
2: Não?
3: Não.
4: Mas não faz compras no supermercado. Não é sócio de um clube. Não tem um cartão de banco. Um seguro. Telemóvel.
1: Tenho aqui um cartão, sim.
4: Ah!

0: A partir da Praça do Giraldo em Évora, emissão especial, 8 da manhã. Notícias na Rádio Comercial, a edição é da Ana Bernardino, a partir dos estúdios em Lisboa. Ana, bom dia.
1: Bom dia. A Agência de Segurança e Saúde do Reino Unido confirma que dois cidadãos britânicos estão infectados com o antivírus. Segundo a Reuters, Israel confirma também um caso de infecção. O paciente foi infectado por uma variante europeia depois de uma viagem a um país do leste europeu. Está estável. Assinala-se hoje o Dia Mundial do Cancro do Ovário, uma doença oncológica rara e das mais mortais. Importa, por isso, estar atenta aos sintomas e ter o diagnóstico o mais rápido possível, é o que diz a Rádio Comercial a médica oncologista Mafalda Casanova.
2: A maior parte das vezes o cancro do ovário manifesta-se com dores abdominais, aumento do volume abdominal, alterações do trânsito intestinal, náuseas, infartamento, obstipação ou diarreia, alterações do foro urinário e depois outras queixas que também podem ser comuns a outras doenças oncológicas diagnosticadas em fase avançada, como a falta de apetite, a perda de peso, o cansaço.
1: Para sensibilizar para esta doença, está no Hospital São Francisco Xavier, em Lisboa, até dia 30 de maio, a exposição Cicatrizes na Primeira Pessoa. O Sporting Braga está fora da Liga Europa. Os miúdos perderam na casa do Friburgo por 3-1, depois de terem vencido na primeira mão por 2-1. Os bracarenses tiveram praticamente todo o jogo com menos um jogador. Ao todo, os minhotos arrecadaram 25 milhões e 600 mil euros pela participação na Liga Europa. O Braga regressa ao relvado na segunda-feira, mas para jogar com o Benfica no Estádio da Luz para o campeonato. Morreu o histórico do PCP, Carlos Brito. O presidente da República já lamentou a morte, recordando uma figura incontornável da resistência antifascista e da democracia portuguesa. Carlos Brito tinha 93 anos, morreu em casa, em Alcoutim, depois de algum tempo internado no Hospital de Faro.
0: 8 horas, 2 minutos. Bom dia, esta é a Rádio Comercial. Vamos para o trânsito. 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
3: Olá, bom dia, Pedro. Mais complicadas agora na Autoestrada do Norte. Há acidente ao quilómetro 6, abrandamento no local, mais à frente na zona de São João da Talha. Há também dificuldades na calçada de Carriche, no eixo Norte-Sul, na segunda circular entre as Torres de Lisboa e o Campo Grande. No IC19, devido a uma avaria na zona de Queluz, há fila a partir da zona de Massamá, conto também com fila de Alfragide para Pinamanique. Na A5, a partir da área de serviço de Oeiras para Linda a Velha e de Monsanto para as Amoreiras, na A2 do segundo viaduto do Feijó para a ponte 25 de Abril. Na zona do Grande Porto, atenção ao trânsito agora um pouco mais complicado na passagem pela zona de Monjoia até ao nó da A3, também na A1 de Santo Ovídio para a ponte Arrábida, na A44 para o nó de Coimbrões, A28 e Avenida AEP já com maior intensidade em direção ao centro do Porto, e na A3 abrandamentos a partir de Águas Santas em direção ao Hospital São João e à Circunvalação.
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4: Neste momento, o sol, é verdade, apareceu e apareceu no momento certo. Bom dia, bom fim de semana. Hoje a previsão envolve nuvens, chuva em todo o país, mais forte no sul ao final da tarde e também possibilidade de neve na Serra da Estrela. Falar de neve nesta altura do ano é estranho, não é? Temos também vento mais forte no litoral e terras altas à tarde. Em relação a sábado e domingo, mais nuvens, também conto com períodos de chuva e trovoada. Máximas para hoje.
5: Na Guarda, apenas 13 graus de máxima nesta sexta-feira. Viseu, 16. Bragança também. Viana do Castelo, Vila Real e Ponta Delgada a chegar aos 17. Porto, 18 de máxima. 19 em Braga, em Castelo Branco e também 19 em Porto Alegre. Já nos 20 graus temos Aveiro, Coimbra, Lisboa, Setúbal e Faro. Funchal chega aos 21. E aqui é Évora, 22, tal como Santarém, Beja e também 22 em Leiria.
0: 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Vamos apresentar, não tarda nada, o 10 a 0.
6: Alô? Acabaram de abrir as inscrições para o 10 a 0. Hoje falamos de Alentejo, claro. 808-20-10-30. Está a valer.
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22: E neste minutinho queremos 10 ingredientes da receita de carne de porco à alentejana, a contar a partir de agora. Vamos!
23: Carne de porco?
22: Carne sim. De porco.
23: Batata?
24: Batata, sim.
22: Sim.
23: Amêijoa?
24: Sim.
22: Sim.
23: Azeite?
22: Azeite.
24: Muito bem.
23: Alho?
22: Alho.
25: Coentros?
22: Coentros.
23: Pimenta?
24: Não.
23: Sal.
24: Sal. Sal, muito bem.
23: Pimentão doce?
22: Não.
24: Não.
26: Acabou de perder uma dose de carne de porco alentejana feita pelo meu primo Jaime. Leva carne de porco, sugos, delícias do mar, tudo isto regado com gasosa e coberto de maionese.

0: Rádio Comercial, bom dia, são 8h12, a partir da Praça do Giraldo em Évora, vamos a uma edição do...
1: 10 a 0
0: que vai ligar Évora ao Porto, neste caso, Sofia, bom dia.
2: Bom dia, Porto.
3: Olá, Pedro, bom dia.
4: Bom dia, Sofia.
3: Bom dia, Vasco, bom dia a todos.
4: Oh, Sofia, diga uma coisa, ouvi dizer que há uma aniversariante aí consigo, quem é?
3: É verdade, é Marina, que faz 5 anos hoje, diz a lá.
4: Parabéns, Marina!
0: Parabéns, Marinês!
2: Parabéns!
0: Parabéns, olha, só para ti os vizinhos vão cantar o Pôr do Sol, só para ti não tarda nada. E a Matilde também está. Bom dia, Matilde.
2: Bom dia.
5: Bom dia.
0: Bom dia. Deixa, ainda nem sequer olha para a lista de hoje.
4: Estamos em Évora, o que é que achas que pode ser?
0: Ah, ok, certo.
2: Nós nunca falamos de comida.
4: Nunca.
2: Nunca.
0: Vamos abrir hoje uma exceção. Vera, diz lá o que é a lista hoje.
2: O que é que nós queremos hoje? Sofia, Matilde e Maria Inês, parabéns. 10 ingredientes clássicos da gastronomia alentejana. Nós sabemos
3: não
2: que há mais.
3: Fácil. Era mais fácil se fosse do Porto, não é?
2: Pois.
3: Enfim, pronto, aceitamos o Alentejo hoje.
2: Ó, Sofia, quer ajuda ou não queres?
3: Sempre. E a Vera é ótima a dar ajudas, portanto, queremos totalmente as suas ajudas.
0: E a Sofia já dá graça, mesmo naquela.
4: Diga-me uma coisa, o tempo ainda não está a contar. Quando pensa em gastronomia do Alentejo, qual é que é a primeira coisa que vem à cabeça?
3: Mas estamos a falar de ingredientes.
4: Não é pratos, é ingredientes. Sim.
3: Diria pão.
0: Pão.
4: Olha, não é mal pensado.
0: É capaz de estar na lista.
2: É capaz.
4: Oh, Matilde, e tu, quando pensas em Alentejo, pensas no quê?
5: Camarão.
3: Acho que não.
2: Camarão. É assim mesmo, Matilde.
0: Então vamos lá, vou pôr a contagem e nós vamos ajudar daqui, portanto isto vai correr bem. São 10 ingredientes clássicos da gastronomia alentejana a contar a partir de agora. Bora lá.
2: Vamos lá.
3: Então, pão.
4: Pão.
2: Sim.
3: Azeite.
2: Isso. Azeite,
4: sim, muito
2: boa.
3: Tomate. Posso ser assim aleatoriamente, enchidos.
4: Enchidos, boa. Muito bem.
3: Às açorda, sim.
2: A açorda também leva...
3: Água.
0: Alho. Alho, isso, muito bem.
3: Coentros,
4: muito
2: boa.
4: Bem. Olha, o que é que a galinha pôs?
3: Não percebi.
4: O que é que a galinha pôs?
0: Ovos, disseram lá do fundo do carro, excelente. Faltam duas coisas, só.
2: Três. São muito porcos.
3: Não sei,
6: aquela carne alentejana.
3: O porco,
0: isso. Olha, okay. Acho que a Sofia disse borrego, não disse?
4: Disse borrego? Diga lá borrego.
3: Borrego.
2: Falta um.
6: Incrível.
4: Só falta uma coisa.
0: Mesmo assim é um ganhante, estás a ver? O que é que faltava?
4: Espargos.
0: Faltavam espargos.
2: Fez-me lembrar o César Mourão. Que no outro
3: mas nós
2: dia
3: também
2: que
3: não
2: gostava.
3: Queríamos nada do primo Jaime, portanto, não tem mal, perdemos.
4: Olha, não diga isso porque ontem o prémio eram 10 automóveis.
0: Pois é.
3: Pois, às vezes, eu ouvi, é verdade.
4: Aliás, eram 11. O último não estava na lista.
2: Foi um grande jogo.
0: E mais marcas que ele tivesse dito, mais carros nós comprávamos. Só que depois não podemos entregar porque eles perderam. É o que acontece hoje. Querem ver o que é que perderam?
3: Queremos sim.
0: Vai ter que ser.
7: Acabou de perder um gaspacho, uma açorda alentejana, uma carne de porco com migas, um ensopado de borrego, uma sericaia e 1000 queijadas de Évora. Como perdeu, a equipa das manhãs vai trazer para o estúdio. Obrigado.
0: Vai ter que ser. Pronto, alguém vai ter que comer, que não se perde nada.
3: Vamos ter que sacrificar, não é?
0: Exatamente.
4: Mas fazemos isso em prol daqui.
2: É uma grande tristeza.
0: Oh, Sofia, mas mesmo assim, acho que para a Matilde, com certeza, mas para a Maria Inês, deve ter sido uma maneira diferente de começar o dia de anos. Portanto, parabéns, Maria Inês.
2: Parabéns.
4: A Maria Inês vai ter festa este fim de semana?
3: Vai ser o fim de semana de festa. Hoje vai fechar com os amigos na escola, amanhã num desses parques também com os amigos e no domingo depois com a família. Isto é non-stop.
2: Ai, que muito sorte, bem. Um fim de semana de festa.
0: Então, Sofia, depois manda mensagem a dizer que horas é que é para nós aparecermos.
3: Combinado.
4: E levamos os pratos todos que acabamos de ganhar.
0: Exato, e o saco de pão e isso tudo. Sofia, Matilde e Maria Inês, um bom fim de semana. Obrigado.
2: Beijinhos.
4: Tchau, tchau. Parabéns, Maria Inês. Tenha um grande dia.
2: Parabéns.
3: Beijinho para o Marco também.
4: Será entregue. Obrigado.
0: Obrigado, um beijinho.
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0: O 10 a 0 na Rádio Comercial. 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
2: Assim a Maria Inês, vê... PC, tudo.
0: A força da PC Componentes. Que é? Então, mas vocês
4: assim estavam... se vê os componentes do PC?
0: Vocês estavam aí também com essa deixa e não queriam. Há o momento sacramental da manhã em que nós nos dedicamos a uma instituição que tem 150 anos.
4: Verdade.
0: Vocês estão prontos para essa situação?
2: Não. E tu?
0: Mas eu vou estar, não tarda nada. Quero só lembrar que estamos na Praça do Geraldo, em Évora, por causa do lançamento do disco novo dos Vizinhos, que se chama Só Se Estraga Uma Casa. E daqui a bocadinho...
2: Dá muita vontade. Rir.
0: Vamos arriscar tudo e ligar outra vez, para quem chegou mais tarde, há bocadinho, ficámos sem eletricidade.
2: Foi tudo abaixo.
0: Porque...
4: Ou vou chamar de pico.
0: Sim, porque a central elétrica dos nossos vizinhos, aqui ao lado,
2: uhum.
0: Quando eles ligaram a deles, arrebentou com tudo. E portanto nós vamos arriscar de novo daqui a pouco ligar tudo para que esta praça possa ouvir os Vizinhos e todo o país possa também ouvir. Mas antes disso, quando é preciso resolver algo rápido, pagamentos, dinheiro, o que é que procura?
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0: Já a seguir o cantante da Kika.
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0: lançado no palco, na Praça do Giraldo em Évora, onde estamos para fazer a emissão especial dedicada ao disco novo dos Vizinhos, o primeiro álbum dos Vizinhos.
1: Só se estraga uma casa.
0: Só se estraga uma casa.
2: Adoramos o nome.
0: Eles vão partir aqui de Évora no seu autocarro e vão até ao Campo Pequeno em Lisboa. Ao longo do dia vão passar por Montemor, também por Vendas Novas, antes de chegar a Lisboa, para comemorar assim a saída do disco novo. Vão cantar também algumas músicas ao longo desta emissão das manhãs. Já devia ter acontecido, mas aconteceu aqui um problema que teve a ver com a eletricidade e, portanto, vamos arriscar daqui a pouco ligar tudo outra vez.
2: Vai correr bem.
0: Vai correr bem, de certeza, até para que no resto do país, mas também aqui na Praça do Geraldo, possam ver e ouvir os Vizinhos. Antes disso tudo, vamos ouvir a edição de hoje do Cantante da Kika, que é uma oferta da Cupra. Cantante da Kika. E as músicas que a Kika, jogadora da Seleção Nacional e do Barcelona, escolhe todas as manhãs.
3: Bom dia, hoje trago-vos Capitão Fausto, uma banda que encanta qualquer pessoa de qualquer idade. E digo-vos isto porque a música de hoje, Nuvem Negra, para além de ser a minha preferida deles, é também a música preferida dos meus primos, da Gracinha, que tem apenas 6 anos, e do Sebastião e da Tita, que têm 8.

0: Os Capitão Fausto, na edição de hoje do Cantante da Kika. 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E com tudo isto, estamos à beira das 8h30. 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Paulo Miranda, bom dia. Complicações a esta hora?
1: Para já no IC19, já aqui tínhamos falado de uma situação de avaria e de acidente, precisamente na zona de Queluz, a provocar agora fila a partir do Cacém em direção a Lisboa. Mais à frente há fila também de Alfragide para Pinamanique. Conto também com fila na A5, na zona de Oeiras, em direção a Linda a Velha, e mais demorada a fila na ligação às Amoreiras e ao viaduto Duarte Pacheco a partir de Caselas. Há igualmente filas na segunda circular nos dois sentidos para o Campo Grande, no eixo norte-sul a partir do Lumiar, calçada de Carris com sinal amarelo, tal como a A2 a partir do Feijó, em direção à Ponte. Os acessos ao nó de Almada estão sujeitos a demora. Passando para a cidade do Porto, trânsito acumulado na A1 logo a seguir ao nó de Coimbrões, em direção à Ponta Rábida, fila na VCI entre Bom Joia e a passagem pela Perlada, na A3 a partir do acesso da A4, A28 e avenida AEP com lentidão, tal como a Via Norte a partir dos acessos da A3, aliás da A4, em direção à via de cintura interna.
0: 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Quanto ao tempo, o tempo mudou e não foi para melhor. 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
2: Olá, bom dia e bom fim de semana. Para já temos sol aqui em Évora e temos mesmo que aproveitar porque isto a qualquer momento vira. Já chove em vários pontos do país e essa é a previsão para hoje. Chuva em todo o país, mais forte no sul ao final da tarde. Temos muitas nuvens, é claro, e temos também possibilidade de neve na Serra da Estrela. Vento mais forte no litoral e terras altas, e no sábado e domingo mais nuvens, mais chuva e também possibilidade de trovoada. Vamos saber das máximas para hoje.
3: Évora, obrigado pelos mimos, obrigado pela comida, obrigado pelos iogurtes. Só pegar pelo pão.
2: E pelas praças.
0: Pá, nós temos aqui comida até ao verão.
3: É verdade. Marco, temos pãozinho para ti, se estiveres a ouvir, meu querido, temos pãozinho para ti. Hoje, máximas Évora 22, Beja, Santarém e Leiria também chegam aos 22, Funchal 21, Aveiro, Coimbra, Lisboa, Setúbal e Faro 20, Braga, Castelo Branco e Porto Alegre 19, Porto 18, 17 em Vila Real, em Ponta Delgada e também 17 em Viana do Castelo, Bragança e Viseu a partilhar máxima de 16 e na Guarda chegamos aos 13.
0: 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Agora, o essencial da informação a partir dos estúdios em Lisboa com a Ana Bernardino. Ana, bom dia.
4: Bom dia, e o tempo está com chuva e também com descida da temperatura, mas a verdade é que maio pode ser muito quente com a chegada do El Niño. Para já, sabe-se que o mês de abril foi o terceiro abril mais quente desde que há registro. O Copérnicos, o programa da União Europeia para as questões climáticas, alerta também para o gelo do Ártico, que quase não recuperou este inverno. Continua hoje o interrogatório aos agentes da PSP detidos no caso de alegada tortura na Esquadra do Rato em Lisboa. Faltam ainda ouvir 11 arguídos. E a Agência de Segurança e Saúde do Reino Unido confirma que 2 cidadãos britânicos estão infectados com o antivírus.
0: O essencial da informação volta às 9. Daqui a pouco recuperamos uma edição do Homem que Mordeu o Cão com o Nuno Markle. Daqui a pouco também os vizinhos ao vivo aqui na Praça do Geraldo em Évora, neste palco. Mas para que isso possa acontecer, vamos fazer aqui um número arriscado, sem dúvida, mas estamos cá para isso também.
2: É verdade, temos que arriscar, é assim a vida.
0: Quando nos inscrevemos, disseram-nos: querem rádio com emoção ou sem emoção?
3: É com emoção.
0: Com emoção.
3: É com emoção. Vamos ter que mandar a emoção um bocadinho para Lisboa, não é?
0: Sim, vamos mandar abaixo aqui a eletricidade do palco para depois retomarmos e ser possível termos não só a parte da emissão, mas também a parte dos instrumentos e dos microfones dos vizinhos, com tudo a funcionar em pleno. Para isso, desse lado do rádio não vai notar nada, se correr bem. Portanto, vamos fazer essa operação.
2: Vai correr muito bem.
3: Quem é que está no estúdio?
0: Entre Évora e Lisboa está o André Penimpo.
3: Ai, meu Deus.
0: O André, repara, não sei se o André está neste momento perto do microfone ou não, mas aconteceu uma coisa que não há outra maneira. Quando às vezes temos que nos atirar de cabeça para as coisas, é quando não temos outra hipótese. E quando a emissão foi abaixo, foi a primeira vez que o André Penin fez emissão em direto no comando das operações.
5: E estou cá, sou preciso para fazer outra vez.
3: Olha, meu Deus, quem é este?
0: Muito forte, muito forte. Não há nada como um batismo de fogo, não é? Muitos nervos, imagino, mas levaste...
2: André, obrigada.
0: Apesar de estarmos em Évora, levaste a emissão a Bom Porto.
5: Olha, quando há uma luz que se apaga, a outra que se acende.
0: Mais nada, é isso mesmo.
2: Acabou de ganhar.
0: É isso mesmo. Então, olha, vamos apagar a luz daqui durante uns minutos, mas voltamos já. Mas, como digo, desse lado do rádio não vai notar nada. Repare.
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18: É só também quer dizer que o Rodrigo é um fã incondicional do Vasco Palmeirinho. Oh. Ele adora blazers e de colocar o cabelo assim para o lado.
19: Opa, Rodrigo!
20: Tá bem, mas eu...
18: é o melhor programa!
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18: O Tato
19: 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Oh, por acaso é verdade, não vou dizer que não, é sim.

0: Rádio Comercial, bom dia, daqui André Peninha, direto de Lisboa, dos estúdios da Sampaio e Pina. A emissão em Évora volta dentro de poucos momentos, já está.
1: Deixa
0: quase
1: ver
0: tudo
1: se já está.
0: Ah, já está?
1: Ah, já
0: Pedro.
1: É pá, incrível. Incrível como tudo funciona. Quando menos espera, tudo funciona. Muito bem, então vamos fazer assim, era o que tu ias dizer, vamos ter Homem que Mordeu o Cão daqui a pouco, é isso?
0: É isso mesmo.
1: Mas antes disso, vamos só aqui acertar umas contas.
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26: Estamos em Évora, na Praça do Giraldo, edição especial das Manhãs da Comercial, a propósito do lançamento do primeiro álbum dos Vizinhos. É verdade que eles já têm uma série de sucessos e parece incrível dizer que não tinham nenhum álbum até agora, mas têm. Este álbum vai chamar-se Só Se Estraga Uma Casa, e eles vão fazer, no fundo, a antestreia desse disco ao vivo, aqui neste palco montado na Praça do Giraldo e para todo o país. Mas enquanto eles se preparam,

0: Título deste episódio: para quem gêmeos idênticos tiver, quem é tramado saber? Forçar um bocadinho a rima. Isto vais reformar, arriscas-te a voar. É com rimas hoje, o título.
1: É erigir todo o cão agora sem rimas.
0: Pode ser um dia, que sim, hoje não. Bom, eu tenho aqui uma história que me levanta questões sobre todas as pessoas que têm gêmeos. Ouvintes com gêmeos idênticos, sejam sinceros, sobretudo quando eles são pequenitos. Vocês têm a certeza sobre quem é um e quem é o outro? É que uma senhora, mãe de gêmeos, com 45 dias de idade, ela não sabe. E foi ao Twitter desabafar, sendo que o desabafo tornou-se viral. Sofia Rodrigues, da Argentina, escreveu: amanhã tenho de ir à esquadra da polícia para que me tirem as impressões digitais dos miúdos, para eu perceber qual deles é o Valentim e qual deles é o Lourenço. Claramente mereço o prémio de mãe do ano. Coitada, mas eu acho isto legítimo. Não, é difícil, não é? Acho que é difícil perceber. Mais tarde, ela atualizou, disse: tirámos as impressões digitais deles, mas não aparecem no sistema. Continuamos sem saber quem é quem. Depois ela conta que parece que um deles foi vacinado duas vezes por acidente.
2: Ai, meu Deus.
0: Não há problema, ele está bem. E ela diz que graças ao penso da vacina, ela agora consegue distinguir um do outro.
1: E uma pulseirinha.
0: Só que ainda não tem certeza.
2: Uma pulseira segura.
1: Uma pulseirinha.
0: Ela tem certeza se o que tem o penso é o Valentim ou é o Lourenço. A mulher não sabe se é de rir ou de chorar. A única coisa que sabe é que ama os dois, mas não sabe quem é quem. Entretanto, o Registro Civil da Argentina entrou em contacto com a senhora e disse-lhe: esteja tranquila, a gente tem maneira de ajudar a destrinçar quem é um e quem é o outro. Eu acho que a pulseira pode ser uma boa hipótese.
2: Sim, uma pulseira segura.
0: Mas antes é preciso saber quem é um e quem é o outro.
1: Claro. Não é? É descobrir quem é quem?
2: Ela tem de pedir ajuda porque ela também não consegue pensar. Ela não deve dormir, não é?
0: A minha teoria é que há gêmeos aí por esse mundo já crescidos que possivelmente têm os nomes trocados.
1: Achas que a cada altura na vida trocaram?
0: Eu acho que sim.
3: Não, e eles próprios olham gêmeos para o espelho e pensam: sou eu ou sou o meu irmão?
0: Exatamente. Bom, isto estaria alucinante. O senhor é um funcionário da indústria da defesa, francês. Tem 64 anos, está prestes a reformar-se, está há dias da reforma. E foi oferecido a este senhor o tipo de presente pré-reforma, ao qual, simpaticamente, eu diria não. E a verdade é que ele também disse que não, ele não estava nada convencido sobre isto. O que é que aconteceu? Os colegas pensaram: epá, este tipo merece algo mais memorável, agora que está a reformar-se, do que um relógio em ouro ou equipamento para golfe. A questão, como vocês verão, é a seguinte: que mal tinha o relógio e o status de golfe? Era perfeito, mas não. Os colegas acharam que...
1: Vamos ser diferentes.
0: O que esse senhor precisava...
2: Ui.
0: Era de um emocionante passeio aéreo a bordo de um caça Dassault Rafale. Não sei se estou a dizer bem. Dassault. Isto é francês, não é? Eu não sei, não percebo nada de caças. Eu fui pesquisar sobre este avião militar. Trata-se de um caça-bombardeiro de dupla propulsão com a asa em delta.
3: Um avião poderoso.
0: Rápido. E parece que passeios no assento de trás destas máquinas são coisa bastante cobiçada por amantes de aventura e adrenalina, e parece que não é fácil conseguir este tipo de passeio. Mas pronto, esta malta trabalha toda na defesa, tem as chamadas connections, ou, tratando-se esta de uma história francesa, as suas connections, e prepararam tudo para fazer a surpresa ao
2: colega.
0: Queria
2: matar um homem.
1: Diz-me só uma coisa, Nuno, antes de continuar a história.
0: Sim, sim, sim.
1: Este colega tratava-se, nas tuas palavras, de um amante de adrenalina?
0: Não. Bom, aqui reside a primeira falha.
3: O típico presente que as pessoas dão pensando: se fosse comigo, eu adorava.
2: Ah,
0: primeira falha deste bem-intencionado projeto. Isto não, epá, não podia ter sido uma surpresa. E foi. Este homem tinha de estar preparado. Coisas tinham de ser explicadas a este senhor antes de se meter num voo, num caça destes. Mas foi tudo em cima da hora para ele não desconfiar. E de repente, sem ele ter pedido aquilo e eventualmente suspirando por um relógio e por tacos de golfe, este pacato cidadão de 64 anos vê-se a ser colocado no assento de trás de um caça pelos colegas, sem grande explicação prévia de alguns procedimentos. Epá, o homem não queria isto.
3: Olha, que dia bem passado.
0: O homem não queria isto.
2: Olha, ele não sofre do coração, não?
0: Não, agora não.
3: Sofre.
0: O homem não queria isto, eu também não quereria e ninguém me iria obrigar, nem que eu desatasse à chapada e fugisse dali a correr. Mas eu nunca faria isto contra a vontade.
2: Odeio-vos, seus...
0: No entanto, o homem decidiu relutantemente alinhar. Diz a notícia que quando ele entrou para o assento atrás do caça, a pulsação cardíaca dele já estava a 140 por minuto. Eu não sei como é que mediram, mas estava. Sei que ele teve tempo de fazer um rápido check-up médico antes de o meterem no caça. O médico disse: ok, o senhor está em condições de fazer isto, mas atenção, é pá, nada de exageros. nada de exageros ao piloto, não é?
2: Claro.
0: O senhor só tinha que estar sentado.
1: Não é?
0: Mas a questão é, o que são exageros para um piloto, para quem aquilo é como conduzir um carro? Pá, mas eles sabem lá o que é exageros, é a vida deles, não é? Tudo já deve ser meio banal para um piloto de caças. E diz aqui então que o voo arranca.
1: É que se tu vais num caça, não podes, o homem não diz, olha, calminha, nós vamos a 60 horas.
0: É isso aí. Só passear um bocadinho, ver a vista.
1: Não.
0: Bom, o voo arranca, ou levanta. E a dada altura, o piloto parece que fez uma subida de 47 graus a toda a velocidade. E a notícia diz o seguinte: nessa subida, tanto o piloto como o passageiro, o senhor que só queria reformar-se e ir para casa, foram, obviamente, enterrados com toda a força nos seus assentos, como ditam, aliás, as leis da física, não é? Claro, mais ali. Mas, diz a notícia, assim que o avião se nivelou lá em cima, o passageiro, cujo cinto fora mal e parcamente posto, teve a sensação, e isto também são as leis da física a funcionar, que de repente ia sair pelo cockpit. Resultado: o homem teve de se agarrar a qualquer coisa. E uma coisa que ninguém explicou a este homem é que aquela tira de tecido preto e amarelo que jazia no meio do assento entre as suas pernas não era tipo aquelas argolas dos autocarros para a pessoa se agarrar. Foi a isso que ele agarrou. Foi a isso que ele se agarrou. E o que aquela tira amarela e preta era, era nada mais, nada menos do que o gatilho para o passageiro ser ejetado do assento.
3: Que dia de aniversário foi inesquecível.
0: Exatamente o que aconteceu.
3: Que maravilha.
0: O homem puxa a tira amarela e preta para se agarrar, ato contínuo, sai disparado do avião sentado na cadeira.
2: Mas como é que ele não morreu?
0: E quando vai pelo ar, constata de imediato uma coisa. Ele constata: giro. Giro, o capacete não foi bem apertado. O capacete foi à vida instantaneamente.
3: E ele veio a descer e a cantar: obrigado, meus amigos.
0: Bom, já voltamos a este pobre homem e ao seu destino.
2: Eu só queria o carro do Flash.
0: Eu adoro o que a notícia conta a seguir. A notícia diz o seguinte: epá, esta notícia é muito gira, está num site chamado, não me lembro agora. Já me digo. A notícia diz o seguinte: numa cascata crescente de falhas colossais, a próxima foi de facto fruto do acaso. O assento injetável do piloto estava com defeito. Quando o assento dianteiro ou traseiro de um Rafale é acionado, o segundo deve ejetar de imediato. O que faz sentido, porque a ideia é que, à partida, se um membro da tripulação vai à vida dele ejetado,
1: não é
0: porque queira sair naquela paragem. Bom dia e obrigado. Eu saio aqui. Não, em princípio, se um tipo se ejeta de um caça, parte-se do princípio que o outro tipo também tem de se ejetar, porque o caça está com algum problema. De facto, diz a notícia, assim que o pré-reformado mais infeliz do mundo partiu a toda a velocidade, a ejeção dele parece que danificou o assento da frente. O piloto não ejetou, aquilo abriu um buraco no caça, mas ele conseguiu pousar o caça de combate em terreno.

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2: Epá, mas imagina.
3: Vou-me agarrar isto aqui. Olha isto aqui a pedir que eu agarre.
4: Até certa
5: primeiro
4: forma,
5: o capacete vai à vida.
3: O capacete
5: logo
3: à vida, tipo. Ah.
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6: 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Agora... Eles, tal como nós, levantaram-se cedíssimo para virem tocar aqui em Évora, na Praça do Giraldo, e portanto, depois as 9 vão tocar muito mais, mas para já então, a lembrança de que casar é para esquecer, Mariana, esconde-te agora. Os Vizinhos, ao vivo na Rádio Comercial e na Praça do Giraldo. Bora, malta.

0: a jogar em casa, os vizinhos. Isto é só um aperitivo depois das 9. Muito mais músicas dos vizinhos ao vivo aqui na Praça do Geraldo. Aos ouvintes que aqui estão, chamem mais gente, porque vai haver muito
1: todos,
0: mais.
1: Venham todos.
0: Muito mais depois das 9. Malta, já falamos, obrigado. Já são 9 da manhã, mas nós ainda antes das notícias temos aqui um recado importante que temos dado ao longo de toda esta semana. É o nosso momento viking da manhã. Durante esta semana o Vasco partilhou aqui connosco o seu novo brinquedo de jardim, Automower, da Husqvarna, e o interesse que tem, súbito interesse, pela jardinagem.
2: É o meu novo amor, pá.
1: Pedro, mas será que Vasco sabe assim tanto sobre o assunto?
0: Temos perguntas.
2: Então venham elas.
1: Como tornar o jardim sem detritos?
0: Ah, agora que te apanhamos.
1: Quero ver como é que sais daqui.
2: Olha, sem detritos é o que tu queres?
1: Sim.
2: Então, olha, é preciso evitar o bolor da relva, limpando as folhas e limpando quaisquer detritos do jardim, tipo paus, pinhas, folhas, e também cobertura vegetal que pode estar espalhada. Um varredor de relva pode ajudar a fazer isso mais rapidamente. E se tiver ramos quebrados ou galhos pesados, pode usar uma motosserra para cortá-los.
0: Cá está. É evitar o bolor da relva, transformando num oasis. Mas Vasco, especialista em jardinagem, quando é que se deve cortar a relva?
2: Meu, é uma ótima pergunta, Pedro.
0: Não é?
2: Olha, pode começar a cortar a relva apenas quando a relva começar a crescer ativamente. Cortar muito cedo pode resultar em danos às folhas da relva, não é? E pode impedir que o relvado volte a crescer adequadamente. Uma boa regra de ouro, que é aquela regra que eu aplico na minha vida, é esperar até que a relva esteja entre os 5 e os 7 centímetros.
0: Ali entre os 5 e os 7?
2: 5, 7, 5, 7, 5, 7, 5, 7, 5, 7, antes de dar o primeiro corte da temporada.
1: Muito bem, até agora tudo bem, mas isto... eu tenho aqui mais uma pergunta.
0: Ah, bom.
2: Eu sei quem vais falar.
1: Vasco.
2: Diz-me.
1: Vou falar de ervas daninhas.
2: Ervas daninhas, obviamente.
1: O que fazer às ervas daninhas, Vasco?
2: Atenção, costumam ter uma má reputação as ervas daninhas, embora possam trazer benefícios, a saber disso ou não. Se preferir um relvado sem ervas daninhas, é claro que pode removê-las. Mas também existem outras formas de gerir ervas daninhas, dando à frequência com que o cortador da relva robótica Automower corta o seu relvado. As ervas daninhas não conseguem crescer no relvado como normalmente. Não é? O acabamento semelhante a um tapete que obtém com o cortador de relva robótico promove um bom crescimento da relva.
0: E conseguimos chamar a atenção dos da Weasel, que estão ligados a esta emissão, porque ouviram falar em ervas doninhas. Obrigado, Vasco. Estamos a aprender contigo sobre jardinagem.
2: Olha,
0: obrigado.
2: Agradeçam. 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
1: É um homem novo.
0: É mesmo.
1: Ele é conduzir, ele é relva.
2: Traga umas chaves.
0: É conduzir corta-relva. Então, bom dia. Já passam 3 minutos das 9. Vamos avançar para o essencial da informação. A partir dos estudos em Lisboa, o essencial da informação com a Ana Bernardino. Ana, bom dia.
3: Bom dia. Há novidades para quem queira vir estudar para Portugal. Passa a ser exigido um visto consular de residência aos estudantes inscritos nas escolas portuguesas. Mónica Baltazar.
4: Até agora, os alunos concorriam às escolas portuguesas e só depois da matrícula ser feita em Portugal é que era feito o pedido de autorização de residência. Uma situação que levou a vários problemas na entrada e regularização de estudantes lusófonos, nomeadamente no caso dos alunos provenientes da Guiné-Bissau. Foram vários os casos de alunos retidos na fronteira, apesar de terem visto de turismo e comprovativo de candidatura. No caso dos estudantes brasileiros, como o país está isento de visto, os alunos entravam no país sem problemas, mas depois de matriculados tinham dificuldades no acesso à autorização de residência por estarem já em Portugal.
3: Esta alteração foi anunciada pelo governo em comunicado. Mais de 500 investidores, os chamados vistos gold, a maioria norte-americanos, vão processar o Estado português por causa da nova lei da nacionalidade, em causa à duplicação do tempo de espera para poderem ser portugueses, que passou de 5 para 10 anos. A informação está a ser avançada pelo Semanário Expresso. E hoje há um protesto na área da educação. É um protesto de psicólogos, terapeutas e formadores em língua gestual portuguesa, também de outros profissionais que trabalham nas escolas em situação precária. Vão concentrar-se às 2:30 da tarde em frente ao Ministério da Educação. Pela sexta época seguida, o Sporting está na final a 4 da Liga dos Campeões em futsal. O adversário desta sexta-feira é o Cartagena de Espanha, o jogo onde o Sporting é favorito, é o que se falou no podcast Por Desporto da Rádio Comercial.
5: Eu acho que em termos coletivos e em termos de individualidade o Sporting é melhor. Parece que vai ter Ziki, o que é uma boa ajuda. O Ziki jogou esta semana em Porto Salvo e aparentemente está em condições de jogar esta Final Four.
3: O Sporting joga às 4:30 da tarde. Se vencer, joga no domingo a final da Liga dos Campeões. Falta apenas dizer que este é um excerto do podcast Por Desporto com o Miguel Roriz, Paulo Rico e Paulo Miranda.
0: Muito bem, está feito o essencial da informação desta hora. Volta daqui a meia hora. Para já vamos ao trânsito com a Midas. Para as amigas e os amigos da Rádio Comercial. Paulo Miranda, como estão as coisas?
6: Olá, bom dia Pedro. Estão complicadas no IC19, na sequência de acidentes. Um primeiro acidente na zona de Queluz, já aqui falámos na Comercial. Há fila a partir do Cacém. Sentido contrário, há agora também informação de acidente nas curvas de Massamá, em direção ao Cacém, e já há fila a partir do viaduto de Tercena. Há também trânsito lento na Cril, no acesso de Pinamanique para a segunda circular. Conta ainda com abrandamento no eixo norte-sul, na segunda circular a partir do eixo norte-sul até à zona do Campo Grande, e na A2 da Baixa de Almada para a ponte 25 de Abril. No Porto, o trânsito está mais acumulado a norte da cidade, nomeadamente na A28 e Avenida AEP. Também na Via Norte o trânsito ainda está compacto a partir do acesso da A4, e na A3 trânsito lento em direção ao Hospital São João e para a Via de Cintura Interna, onde há fila a partir da zona das Antas até à passagem pela Perlada.
0: 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A Perlada também é objeto da nossa campanha de outdoors no Porto. Obrigado aos ouvintes que estão a partilhar isso nas redes sociais. 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
1: Olá, bom dia, bom dia. Estamos aqui no coração de Évora, na Praça do Geraldo, com um sol maravilhoso. De repente, as nuvens desapareceram e temos aqui uma

0: vento forte no litoral e nas terras altas, também à tarde. E em relação aqui ao fim de semana, mais nuvens, mais chuva, conto com períodos de chuva e possibilidade, mais uma vez, de trovoada. Máximas para hoje.
1: Hoje, fresquinho na Guarda, apenas 13 graus máxima na Guarda, 16 em Viseu e também 16 em Bragança, Viana do Castelo, Vila Real e Ponta Delgada, 17 no Porto, 18, 19 em Braga, em Castelo Branco e 19 em Porto Alegre, nos 20 graus, Lisboa, Coimbra, Aveiro, Setúbal e Faro, Funchal nos 21 e 22 em Leiria, Santarém, Beja e também aqui em Évora.
2: 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Estamos nesta emissão especial à volta do disco dos vizinhos que sai hoje, que se chama Só se estraga uma casa. Há bocadinho eles já cantaram o Casar é para Esquecer, que toda a gente já conhece, mas o que vai acontecer a seguir é que eles vão estrear a música nova, o novo single dos vizinhos aqui no palco da Praça do Giraldo e para todo o país em direto nas manhãs da comercial. Fico para ouvir também o Manuel Cardoso daqui a pouco com bem-vindos a mais um episódio de
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2: E hoje no numa edição muito especial aqui na Praça do Geraldo em Évora para o lançamento do disco dos vizinhos. O David, o Francisco, o Miguel e o Tomás já estão prontos para mostrar em estreia absoluta o novo single. Malta, que música é esta? Fala, a música chama-se Onde é que eu tinha a cabeça?
0: Esta música, por acaso, é uma história verdadeira daqui de um membro dos vizinhos.
1: Não, não sou eu.
0: Não sou eu. em que acontece uma história e no dia a seguir nós decidimos escrever esta letra que retrata um bocado da noite anterior e fala sobre uma noite um bocado caótica.
22: Aliás,
0: em que encontrou lá uma cara à metade e depois tivemos que o ir buscar, porque o gajo não tinha boleia, e então tivemos que o ir buscar no dia a seguir. E ao malta, pá, eu não vou até à Praça de Giraldo sozinho a pé. Tem de me vir buscar aqui à porta de casa.
22: Ele disse que não queria fazer o Walk of Shame pela Praça de Giraldo.
0: Basicamente foi
1: Walk of Shame.
22: E curiosamente o local onde este sujeito passou a noite, né? É aqui ao pé.
0: É engraçado porque nós conseguimos ilustrar. Estamos a olhar para a rua onde ele desceu.
23: Parem lá quietos, vá lá.
2: Já se entregou. A estreia absoluta, a música nova dos vizinhos, num dia em que eles vão sair aqui de Évora e vão no seu autocarro, que está aqui também na praça, e vão passar por Montemor, também por Vendas Novas, antes de chegarem a Lisboa, ao Campo Pequeno, que deve acontecer depois das 6 da tarde. Mas para já então, Onde é que eu tinha a cabeça? É a música nova dos vizinhos, em estreia absoluta, nas manhãs da Comercial e ao vivo, na Praça do Geraldo, em Évora. Quando quiserem.

0: Música nova dos vizinhos na Praça do Giraldo, onde é que eu tinha a cabeça, alegadamente a história de um deles que está ali na ponta. Não, não interessa. Não interessa. Não,
1: mas
0: interessa.
1: Olha, ainda deve estar a recuperar.
0: Sim, sim.
1: 3 copos de gin, 4 de vinho.
0: Ah, tomaste nota.
1: E 2 litros de cerveja. Eu ia parar ao hospital.
2: Nunca há canções depois de um pequeno almoço.
1: Não.
2: Não é? Nunca fala. E os ovos mexidos e o sumo de laranja.
0: Não, nada disso.
2: Não, não é sempre o gin, a cerveja e o vinho. Sim. Está giro.
0: Que era o outro nome que era para ter a banda. Vizinhos era em primeiro, mas em segundo lugar, como é que era?
2: Gin, cerveja e vinho.
0: Sim, e agora se calhar íamos a uma música conhecida do gin, cerveja e vinho para vocês. Podem tocar o Pobre Ex-Namorado, pode ser?
3: Então vamos embora. Essa também é uma história verdadeira.
0: Ui, espera aí.
2: É do mesmo? Mas...
3: Epá, não sei, não é, não é, não sei de quem.
0: Ah, exato.
4: Mas teve um final feliz.
3: Mas teve um final feliz e daí o Pobre Ex-Namorado.
0: Então vamos lá, agora para toda a gente cantar aqui e quem está a ouvir a Rádio Comercial em todo o país, o Pobre Ex-Namorado com os vizinhos ao vivo a partir de Évora para todo Portugal. Bora.

licença. Peço-vos, façam-nos uma coisa com vocês. Vou pedir aqui à Praça de Giralto. Essas mãozinhas todas lá em cima. Toda a gente, toda a gente, toda a gente. Exatamente.

0: obrigado por ser.
1: Os Vizinhos, e mais uma das músicas que vai poder encontrar no disco novo. O disco chama-se Só Se Estraga Uma Casa, e vocês vão apresentá-lo ao vivo, nomeadamente nos Coliseus. Quando é que é? Vamos lembrar
2: é
1: as pessoas.
2: Dia 21 de novembro no Coliseu do Porto e 28 de novembro no Coliseu de Lisboa. Os Vizinhos moveram-se através dos Coliseus, porque é o dia X a começar uma banda do zero até encher o Coliseu, e isso faz parte da nossa história desde o início, e podemos dizer que já está quase esgotado. E
3: ai,
2: convidamos a todos a comprar os últimos bilhetes e a celebrarem este, que é um momento único da nossa carreira, e que vai certamente ser um espetáculo incrível e sem dúvida muito exclusivo.
1: E sendo que hoje também é um dia especial para vocês, sai o disco e vocês vão meter-se naquele autocarro, querem convidar os ouvintes da Comercial a irem ter convosco no itinerário que vocês vão fazer no autocarro, saindo
4: claro
1: daqui,
4: sim,
1: de Évora e depois?
4: Claro que sim, vamos começar aqui em Évora, daqui a nada a atuar às 10h30 em cima do autocarro. Depois iremos a Monte Moro Novo, onde iremos também tocar lá umas canções para vocês todos e tirar fotos e estar com a malta. Depois Vendas Novas, e por fim a última paragem irá ser no Campo Pequeno pelas 18h30, onde convidamos todos os ouvintes a irem lá festejar connosco.
0: E se quiserem ir atrás do autocarro também.
4: Exatamente. Poderão encontrar as horas.
0: É aproveitar tudo.
4: Poderão encontrar as horas certas nas nossas redes sociais. E pronto, e é isso. E também deixar aqui uma mensagem e um obrigado aqui à Rádio Comercial por estarem connosco neste evento, não só por nós Vizinhos, mas também pela música portuguesa. É por isso que a música portuguesa está tão bem de saúde, é por causa de eventos como este, é por causa de pessoas como vocês e de programas como este e de rádios como esta. É por isso que a música portuguesa está cada vez melhor e está cada vez a evoluir mais. Vocês são um dos principais pilares da música portuguesa.
5: Muito obrigado,
1: obrigado.
2: Olha, queríamos também deixar aqui um agradecimento especial ao Turismo do Alentejo, que também fez acontecer este dia, e sem eles era impossível também termos o nosso autocarro, e também por eles nos estarem a apoiar nos Coliseus. Queríamos deixar também um agradecimento especial ao Turismo do Alentejo.
5: Muito bem.
1: E quem nunca fez, que deve fazer turismo no Alentejo, que é uma região extraordinária.
4: É muito
1: verdade. É extraordinário. Já voltam a tocar mais daqui a pouco, para já vamos avançar.

0: As manhãs da comercial seguem com The One and Only Manuel Cardoso e o bem-vindo a mais um episódio de uma oferta Opticenter e Renault 5 e-tech elétrico ícone pop reinventado.
1: 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Bem-vindo a mais um episódio de.
2: Bem-vindo a mais um episódio de Crime e Mastigo, um podcast sobre criminalidade para ser ouvido enquanto se digere o pequeno almoço.
3: Ah, acho muito isso bem. Criminalidade às 9 da manhã, é uma ótima ideia, Manel. Olha, que ocorrência é que tens para relatar hoje?
2: Vasco, chegou a Portugal um novo tipo de criminalidade. Ora bem, o restaurante Cova Funda, o Espanhol, em Coimbra, foi assaltado, não é? Lamentável. Mas não foi um assalto qualquer. O que é que os assaltantes fizeram durante o assalto?
4: Manel, o que é que os assaltantes fizeram durante o assalto?
2: Vera, tentaram cozinhar.
0: Sério?
2: Do restaurante. Incrível. Tentaram cozinhar durante o assalto. Não se percebe bem se isto é um crime ou se é adiantar trabalho, não é? Dar uma mãozinha. Ok, roubamos aqui umas coisas, mas como estamos já a tratar dos pratos do dia de amanhã.
0: Meu Deus, são assaltantes muito singulares, não consideras?
2: Estamos na presença da máfia do refogado. Não são amigos do alheio, são amigos da alheira. São meliantes que dão tanta atenção ao roubo como à cozinha. São salteadores que tanto gostam de assaltar como de saltear. São os salteadores da arca frigorífica perdida.
3: Portanto, eles não roubam tanto o dinheiro, é mais pela oportunidade que têm de cozinhar.
2: Sim, passa para cá a massa. Não, não, o fettuccine. Não é? No fundo, é a malta com fome. Com fome, mas atenção, estamos a falar de pessoas muito decididas. Este é o tipo de cliente que entra num restaurante e sabe o que quer. Boa tarde, quero roubá-los caladinho.
3: Quero roubá-los.
4: Olha, mas o que é que os assaltantes desse restaurante em Coimbra cozinharam exatamente?
2: Vera, os larápios tentaram aquecer a carne que o restaurante tinha guardado. Reparem, isto não é exatamente furto, isto é takeaway, não é? É roubarite. A sério, o crime dele...
3: É roubarite, sempre bom.
2: Foi tentar aquecer comida. Meus amigos, Coimbra está a viver uma micro-onda de criminalidade.
0: Micro-onda. Mas acaba por ser um crime bastante fútil também, não é?
2: Sim, será que lhes compensou cometerem um crime quando só queriam um menu de prato do dia? Faz sentido uma pessoa, por causa de uma diária, arriscar ser presidiária, eu acho.
3: Olha, achas que os suspeitos vão ser apanhados? Devem ter deixado impressões digitais, sei lá, na colher de pau, por exemplo.
2: Pois, eu impressões digitais acho que não sei, mas a notícia diz-nos que os ladrões deixaram no restaurante, deixaram sangue no restaurante. Ao menos isso, não é? Tudo bem que roubaram, mas pelo menos tiveram a gentileza de oferecer ingredientes para a cabidela.
4: Ai, é que se não forem apanhados, os assaltantes podem repetir o crime.
2: Talvez, e até noutros negócios, porque, pá, que criminosos são estes? Quando assaltarem um banco vão fazer o quê? Aprovar créditos à habitação? Vão assaltar uma joalharia e mudar a pilha a um relógio?
0: No fundo, eles assaltam mais pela experiência, não é?
2: É engraçado, porque realmente os outros criminosos nunca tinham pensado nisto. É que isto, ok, por um lado é roubo, por outro lado é experimentar uma profissão por um dia. É a kidzânia da criminalidade. É a Billy da kidzânia.
4: Olha, e como é que a polícia pode recolher pistas para apanhá-los?
2: Vera, eu diria para irem já ver as câmaras de videovigilância. Aliás, todos temos de ir ver as imagens. Se calhar os larápios até têm talento. É possível que já esteja filmada a próxima temporada de Masterchef com isto, não é? Este grupo de ladrões pode muito bem vir a abrir o seu próprio restaurante, um restaurante temático, com especialidades como bolo de alfarroba, gamas à guilho, chanfana, vai ser um sucesso.
3: Bolo de alfarroba. Mas atenção, não estás a ser rigoroso. A notícia diz que os assaltantes tentaram cozinhar, mas não conseguiram.
2: Não conseguiram, é verdade, não conseguiram. Tentaram ligar o gás, mas depois houve uma fuga.
0: Houve uma fuga de gás?
2: Não, uma fuga deles, porque provavelmente ficaram com vergonha de não saber ligar um fogão.
4: Portanto, não conseguiram ligar o gás.
2: Não conseguiram ligar o gás. Sabem o que é? Estes larápios de hoje não andam com isqueiros porque fumam todos tabaco aquecido.
3: Faz sentido, faz sentido.
2: Fica o aviso para os donos de restaurantes. Se querem que os meliantes que entram no vosso restaurante deem uma ajuda na cozinha, comprem uma placa vitrocerâmica.
0: Se calhar estes assaltantes só querem uma oportunidade no mundo da cozinha, não é?
2: Sim, e se a polícia acabar por prendê-los, os ladrões talvez possam ter a oportunidade de cumprir o seu sonho de fazer um programa de culinária na televisão. O Na Choça com os Tachos.
0: Na Choça com os Tachos. Está certo.
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3: Não quero.
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3: Epá, chegou toda uma escola.
4: Temos uma visita de estudo aqui.
0: Olá, cá estou eu, bom dia.
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0: Mais músicas dos vizinhos ao vivo daqui a pouco.
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18: Então, bom dia. Estamos em direto de Évora, 9h31. Notícias na Rádio Comercial, a edição é da Ana Bernardino. Ana, bom dia.
19: Bom dia, começa esta hora o interrogatório aos agentes da PSP detidos no caso de alegada tortura na Esquadra do Rato em Lisboa. Faltam ouvir 11 arguídos, só depois deverão ser conhecidas as medidas de coação. Dos 16 detidos na terça-feira, 2 já foram libertados, um polícia e o único civil deste processo. A Guarda Nacional Republicana apreendeu mais de 2.100 doses de cocaína no Conselho de Penafiel, no Distrito do Porto. A informação foi avançada esta manhã pela GNR. E a Agência de Segurança e Saúde do Reino Unido confirma que 2 cidadãos britânicos estão infectados com antivírus. Segundo a Reuters, Israel também confirma um caso de infecção.
18: Rádio Comercial, bom dia. 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Bom, Miranda, bom dia, conta-nos tudo.
20: Vamos começar então pelos Lisboa, onde o trânsito ainda está sujeito a demora no IC19, na sequência do acidente que ocorreu no sentido de Lisboa para Sintra. Neste sentido só há um ligeiro abrandamento no local do acidente, mas no sentido contrário há curiosidade e há trânsito lento na passagem pelo local. Há fila também na descida de Queluz em direção à reta dos comandos da Amadora, bastante trânsito na zona de Pinamanique para entrar na segunda circular. Já só trânsito mais intenso nos dois sentidos na zona do Campo Grande, tal como na A5 à fila a partir da zona de Monsanto para as Amoreiras, e na A2 já só há abrandamentos na Praça das Portagens para a ponte 25 de Abril. A norte, o trânsito está mais lento na via de cintura interna entre Bessa Leite e a Boa Vista, e na A28 em direção à Avenida AEP, tal como na A3 em direção à AVC.
18: Obrigado, Paulo. Até já. 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Quanto ao tempo, é o dia em que o tempo muda, porque aqui em Évora não se nota muito.
0: Está uma manhã maravilhosa, encomendámos esta manhã para esta emissão, mas depois à tarde está à volta, vai começar a chover, portanto vamos todos aproveitar esta manhã deliciosa.
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0: Muito obrigada a todos os ouvintes que vieram ter connosco. Esta Praça do Giraldo está recheada com todas as gerações. Temos aqui pequenitos à nossa frente que eu acho que decidiram fazer uma visita de estudo à última. E bem, beijinhos. Hoje temos nuvens previstas, chuva também em todo o país, mais forte no sul ao final da tarde. Também possibilidade de neve na Serra da Estrela e vento mais forte no litoral e terras altas à tarde. Vamos ter um fim de semana com nuvens, com períodos de chuva e também com trovoada. Vamos às máximas para hoje.
21: Vamos, mas quero que estes miúdos todos façam barulho. Estão na Rádio Comercial, façam barulho! Giro isto, não
0: é? Ela é,
18: querias barulho?
21: Tive barulho. Toma lá. Guarda 13 de máxima, Viseu 16, Bragança também. Nos 17, Vila Real, Ponta Delgada e Viana do Castelo. O Porto tem máxima de 18 graus. Braga, Castelo Branco e Porto Alegre 19. Aveiro, Coimbra, Lisboa, Setúbal e Faro nos 20. Funchal 21 e 22. Temperatura mais alta hoje em Leiria, Santarém, Beja e também aqui em Évora.
18: 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Passámos muitas vezes a música Pôr do Sol dos Vizinhos, mas nunca ouvimos a música cantada ao vivo em pleno Alentejo e com tanta gente a ver e ouvir. É isso que vai acontecer a seguir, um momento de karaoke.
0: Vamos cantar todos
18: na Praça do Giraldo em Évora, o Pôr do Sol, agora que o dia ainda agora começou, mas para toda a gente aqui e para todo o país, a seguir a isto.

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17: Neste verão, quando vinha da praia com a família, a minha filha vinha no banco de trás a cantar aos vizinhos o pôr do sol. E eu disse à minha esposa, ainda vamos ter saudades disto.
18: Ah, sim.
17: Obrigado, bom dia.
18: Percebo completamente.
19: É que o tempo está a passar tão rápido. Ouvi, já não são bebês.
18: Estamos,
19: não é?
18: Todos nisto. Portanto, ouvintes que vão com os filhos no carro agora, ponham mais alto. Isto é para todos vocês que estão no carro.

0: em tempos tão difíceis, tão conturbados, sim, em tempos em que as pessoas se odeiam tanto e se zangam com tanta facilidade, guardemos estes momentos.
1: Isto é ouro, isto é ouro.
0: É mesmo ouro, guardemos bem.
2: Parece-me claro que mesmo os vizinhos não podiam fazer ideia da dimensão que esta canção ganhou. É a canção, é em muitos aspectos, é mesmo em termos históricos, uma das maiores canções da história da música portuguesa. Como é que isto é para vocês? De repente, uma das canções mais cantadas por todas as gerações, é uma canção que vocês inventaram.
3: É uma responsabilidade enorme, porque acho que nós nunca imaginávamos que podia ser possível ter tantos milhões e as pessoas cantarem das gerações mais pequenas, como estão aqui à frente hoje, das crianças até aos mais adultos, e em todos os concertos nós podemos comprovar isso, e que o avô vai com o neto aos nossos concertos, o pai vai com o filho aos nossos concertos, e sempre foi o objetivo principal dos vizinhos, foi unir gerações e fazer música para todas as idades, e sem dúvida que estamos muito contentes com tudo o que está acontecendo na nossa vida. E a Porto Sol não podia ter um desfecho melhor do que ganharmos a música do ano, e ficámos super surpreendidos porque não estávamos à espera, mas ao mesmo tempo também consideramos que a música teve uma dimensão tão grande que é quase como um hino nacional para nós. Então nós consideramos que levámos esta música muito além do que só o Alentejo, e levámos a Portugal inteiro, e Portugal ouviu, Portugal sentiu, e acho que a Porto Sol é todos os portugueses. E tudo assim.
1: Uau!
2: Até o Presidente da Câmara, que está connosco, vai cantar, senhoras e senhores, em direto da Praça do Geraldo em Évora, para todo o país.
1: Vamos lá, é dar tudo.
2: Alentejo, com o coração ao pé da boca, o pôr do sol e os vizinhos.
4: E agora, malta, é muito fácil, vamos todos cantar lá em cima bem alto. Hein? Pode ser ou não?

0: Muito obrigado. Oh, que festa, hein?
1: Foi espetacular.
2: Espetacular.
0: Que festa.
1: Toda a gente cantou, toda a gente.
0: E quase consigo adivinhar o vosso pensamento. Vocês estão a pensar, é daqui ninguém me tira.
3: Daqui não sai, daqui ninguém me tira.
0: Que é realmente a próxima, vamos embora.
3: É realmente isso. Vamos
0: siga.
3: Fala sobre as nossas origens e fala sobre ficar no Alentejo.
0: Então vamos embora, do Alentejo para o país inteiro. Os vizinhos.
4: E agora a vizinhança. Uma música que fala sobre a nossa terra, sobre não sair da nossa terra, não sair das nossas raízes, das nossas culturas, das nossas tradições. Para vocês, daqui ninguém me tira.

0: Os vizinhos ao vivo na Praça do Giraldo em Évora. Rapazes, obrigado. Muito obrigado.
1: Muito obrigada.
2: Obrigado, nós. Foi um prazer enorme.
0: Boa viagem no vosso autocarro que vai partir daqui a bocadinho, mas vocês antes ainda. Vocês vão tocar aqui na praça, mas no autocarro, não é?
2: Exatamente.
0: Vão lá para cima.
2: Vamos lá para cima.
0: Tipo carro elétrico.
3: É o que vai acontecer. Sem dúvida é o que vai acontecer e acho que Évora não vai arrecadar pé daqui sem ouvir os vizinhos outra vez, ou não?
1: Claro.
3: Olha, deixar também um agradecimento especial à Câmara Municipal de Évora por permitir esta iniciativa e por nos ajudarem tudo que todas as nossas ideias e as nossas aventuras, e sem dúvida que sem a Câmara Municipal também era impossível fazer isto, por isso muito obrigado a todos.
0: Já vamos ver aqui o Presidente da Câmara, deixem uma guitarra para ele cantar também sozinho. o pôr do sol sozinho.
3: Ele sabe a música.
0: Não é? Pessoal, obrigado, boa viagem.
2: Muito obrigado.
1: Tenham um dia muito feliz.
2: Obrigado.
1: Parabéns pelo álbum.
0: O Presidente da Câmara de Évora a seguir.
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11: Enquanto os vizinhos se preparam para subir ao seu autocarro e para a atuação que se vai seguir a esta atuação que eles tiveram nas manhãs, depois das 10 eles vão subir ao autocarro para tocar uma série de canções aqui para a multidão que está a encher a Praça do Geraldo em Évora. Não vamos embora sem receber o Presidente da Câmara, Carlos Zorrinho, e para já, bom dia, Sr. Presidente.
12: Muito bom dia.
11: Agradecer-lhe a hospitalidade e a maneira como nos receberam em Évora.
13: Muito obrigada.
12: Muito obrigado.
11: E a maneira como também tornaram isto possível. Muito obrigado.
12: Os alentejanos são hospitaleiros de natureza.
11: São mesmo. A ligação de Évora aos vizinhos também é evidente. De que maneira é que a música deles e o sucesso deles acha que ajuda também Évora e o Alentejo?
12: Ajuda muito, mas é o contrário, ou seja, o Alentejo tem uma longa cultura, tem uma longa história, o canto alentejano é património da humanidade, mas não ficou no museu. Estas bandas que estão agora a surgir, os atores, os vizinhos, os novos cantores da música alentejana, do canto alentejano, colocam o canto alentejano na vida, no coração, do que é esta terra, e portanto dá-nos muito
11: futuro. E não só desta terra, porque de repente dá consigo a ouvir em todos os sítios do país onde estas bandas estão, pessoal a cantar música com raiz alentejana. Isso é um orgulho também, não é?
12: É um orgulho e é muito interessante. Vivemos tempos muito complicados no mundo. E o canto alentejano e o Alentejo é o cruzamento entre várias culturas, a diversidade, o Atlântico, o Mediterrâneo. O canto alentejano mostra o diálogo entre os povos e, portanto, se a nossa juventude canta o canto alentejano, é um bom sinal.
11: É bom sinal, é sinal que há esperança para o futuro e para o futuro da diversidade e de gente diferente juntar-se.
12: Penso que sim, e que é uma forma de renovação. É também uma forma de prestar homenagem aos primeiros cantores, aos cantores também de Abril, que cantaram o canto alentejano para cantar a liberdade. E estas novas bandas, muitas vezes até criticam alguns dos seus temas, mas a verdade é que eles são livres de cantar o que querem.
13: Claro.
12: E nós devemos aos cantores da liberdade o facto destas bandas agora serem livres de cantar o que querem.
11: Muito bem, e se escapou do próprio Presidente da Câmara cantar, foi por muito pouco.
13: Mas estava com muita vontade.
14: Não foi à toa que só chegou a esta hora.
11: Sim, exato. Foi mesmo
14: já sabia.
12: Sim, mas preparar outras coisas, outros palcos.
11: Outros palcos. Sr. Presidente, muito obrigado.
13: Muito obrigada.
12: Eu queria só referir o seguinte: eu desejei aos vizinhos que fizessem uma ótima viagem, desde Évora até Lisboa.
11: Exato.
12: Porque Lisboa faz parte da área metropolitana de Évora.
11: Ah, Lisboa faz parte da área metropolitana de Évora, está certo. Sr. Presidente, muito obrigado. É um prazer estar aqui em Évora. Havíamos de voltar, ainda por cima nesta...
4: Um dia tão bonito, já viu?
11: Um dia tão bonito.
13: Espetacular.
11: Está espetacular. Já agora que estamos em maré de agradecimentos, não posso deixar de agradecer também. São pequenos gestos às vezes na vida, mas nós ficámos no Vila Galé e o Vila Galé antecipou a hora do pequeno almoço para que a equipa que está aqui pudesse tomar o pequeno almoço mais
13: cedo. Às 6 da manhã já tínhamos comida, coisa que não acontece sempre.
11: Não acontece.
13: Não é? Muito obrigada por nos alimentar.
11: Muito obrigado. Sr. Presidente, muito obrigado.
4: Felicidades, doutor Rabai.
11: Muito obrigado. Rádio Comercial, em direto de Évora, só para fechar a emissão. Obrigado, Évora.
13: Muito obrigada, façam barulho.
4: Muito obrigado.
11: Recesso.

0: Golden, Zantrix, na Rádio Comercial. E agora sim, já estamos em Lisboa, nos estúdios aqui da Rádio, na Sampaio Pina, eu e a Filipa Galrão. Que bela emissão esta em Évora. O que é que foi?
1: Se desligaste-me o microfone.
0: Não desliguei, minha querida. Não liguei ainda. Mas agora sim, já estás aqui à última instância. Diz lá o que é que querias dizer então.
1: Eu estava aqui a conversar com a Ana Bernardino sobre as pedras que existem lá em Évora, que têm boas energias, são megalíticas.
0: Tanta coisa, não é? Com o microfone para dizer isto. Estamos aqui a falar de umas pedras que há em Évora. Sim, conheço perfeitamente.
1: Sabes?
0: Sei.
1: Ah, já sei. É o Cromleque.
0: É o Cromleque, né?
2: Exatamente. Também fui aqui ao Google.
0: É isso mesmo.
1: Cromleques.
0: Cromleques. Já tive uma grande explicação sobre os Cromleques.
1: Pensava que já tinhas sido muito feliz. Nunca.
0: Em Évora já fui, por acaso. Olha, vamos às notícias, ainda para dar dia.
1: Vamos lá.
0: Bora lá, então. Estás pronta?
2: Estou pronta.
0: Pronto.
3: Até porque hoje há um protesto na área da educação e é um protesto de psicólogos, terapeutas, formadores em língua gestual portuguesa, também de outros profissionais que trabalham nas escolas em situação precária. Artur Sequeira, da Federação Nacional dos Sindicatos dos Trabalhadores em Funções Públicas e Sociais, acusa o Ministério de não abrir concursos para a integração de todos os profissionais precários das escolas.
4: Temos trabalhadores hoje com 20 anos de serviço que continuam precários e estes concursos que estão a ser abertos não vão resolver o problema destes trabalhadores. Esta aqui é o problema maior, e não está a ser aberto concurso em todas as escolas para todas as situações precárias que existem lá dentro. E não é só psicólogos, porque o governo só fala em psicólogos e em técnicos de

0: informática. Mas há os outros todos. Então onde é que, onde é que eles vão pôr os outros todos? Onde é que eles vão pôr os assistentes sociais? Onde é que eles vão pôr os de língua gestual? Onde é que eles vão pôr todos os outros, os mediadores culturais? Onde é que eles vão meter isso tudo?
1: Vão concentrar-se às 14h30 em frente ao Ministério da Educação para exigir integração nos quadros. A Agência de Segurança e Saúde do Reino Unido informou que foi identificado mais um caso de suspeita de antivírus num cidadão britânico na ilha de Tristão da Cunha, no Atlântico Sul. São já 3. No entanto, uma mulher holandesa que esteve em contacto com uma das vítimas mortais testou negativo. 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O primeiro convidado de classe mundial é Paulo Bento, que foi jogador e selecionador em Mundiais.
2: O pré-jogo é difícil de gerir. Primeiro, porque é jogar contra o meu país e algo que nunca tinha acontecido. Depois, porque ao mesmo tempo, o único resultado que nos levava a fazer algo importante para a Coreia do Sul era ganhar. E depois, por todas as emoções durante o jogo, e depois marcarmos o golo ao minuto 90, ao minuto 91, o qual nós aproveitámos. Mas obviamente que todas essas emoções foram difíceis de controlar.
1: Paulo Bento é o primeiro convidado do Paulo Rico no podcast Classe Mundial, dedicado ao Mundial de Futebol. O primeiro episódio já está disponível nas plataformas habituais e é muitíssimo interessante.
3: É, e tem sido muito interessante também. O Paulo Rico, sempre que recebe um destes convidados, porque ele tem estado a gravar, ele passa aqui no nosso estúdio.
4: Sim, e
3: ele
4: vem cá.
3: Vem cá e diz sempre.
1: Tira-me fotografias.
3: Eu não tiro, tenho sempre vergonha.
4: No dia em que veio o Paulo Bento, precisamente, eu lembro perfeitamente desse dia, entrou um senhor, eu percebi que era uma pessoa muito importante. O Paulo Bento está muito diferente, é convém dizer isto. Hoje em dia. E ele entrou e a Filipe olhou para mim em pânico. Não me digas que vais perguntar quem é.
3: Porque o Paulo Rico diz o seguinte: este senhor dispensa apresentações. E eu, oh meu Deus, será que Renato?
4: Não, e dispensa, claro que sim. Eu demorei foi 2 segundos, mas eu fiz muito bem o meu
3: pois
4: papel. Claro que não, por amor de Deus.
3: Ele não desconfiou. Não.
4: Eu demorei um bocadinho, porque está muito
3: mas depois chegámos lá. Está diferente o cabelo. Ele já não usa aquele cabelinho.
4: Já não tem aquele cabelo.
3: Com risco ao meio, é verdade.
4: Bom, enfim, vamos para outro Paulo agora. O Paulo Miranda, para saber como é que anda o trânsito. Olá Paulo, bom dia. 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
5: Olá, bom dia Renato, bom dia Filipe. Nesta altura está a andar devagar na A22, Via do Infante, na sequência dos trabalhos que estão a decorrer na zona de Albufeira. Trânsito um pouco mais condicionado na ligação de Faro para Portimão. Na zona da Grande Lisboa, fica a nota para o trânsito ainda acumulado no IC19, na sequência do acidente que ocorreu entre uma mota e um ligeiro na zona das curvas de Tercena. E naturalmente o trânsito está demorado a partir de Paiões em direção a Lisboa. Há fila ainda no final da A5 para o viaduto Duarte Pacheco, na segunda circular na passagem pelo Campo Grande. Passando para a cidade do Porto, trânsito a circular com maior intensidade na A28 e na Avenida AEP. Por última informação para este fim de semana, que será bastante movimentado na estrada, há muitos peregrinos já em deslocação para Fátima e naturalmente é preciso conduzir com o máximo cuidado e ao mesmo tempo também caminhar com o máximo de cuidado.
4: É isso mesmo.
3: E é muito verdade, porque eu a caminho aqui da rádio, já apanhei alguns grupos esta semana e eles são muito simpáticos.
5: É verdade.
3: Eles cumprimentam sempre os condutores.
4: 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Já a seguir, Benson Boone, mas deixa-me só ler aqui uma mensagem da Manuela, entre as centenas que têm chegado ao longo da manhã, aqui ao WhatsApp, a propósito da emissão especial em Évora. E a Manuela diz: o meu filho de 4 anos obrigou-me a ficar à porta da escolinha à espera que acabasse o pôr do sol. Cantou, dançou no carro, bateu palmas e no fim, ai, vamos lá embora que o meu dia já vai ser mais feliz. Nem parecia o mesmo. 20 minutos antes estava numa birra descomunal e depois a cantar e a dançar.
3: Agora conhecemos a solução para as birras das crianças.
4: É o pôr do sol dos vizinhos. É isso mesmo. Benson Boone, já a seguir.
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7: Olha, com isto tudo a brincar, já é sexta-feira, já viste?
8: Sexta-feira!
7: Vai ser a loucura. Beautiful Things é a primeira desta hora. Benson Boone, fica desse lado.

0: Take a Bow, Rihanna. Uma das minhas favoritas da Rihanna é esta.
1: É
0: Take
1: muito
0: a Bow.
1: Boa, gosto muito desta música.
0: Canto muito lá em casa, sabes, aos altos berros.
1: A sério?
0: Sim.
1: Pronto.
0: O que é que ias dizer? Desculpa.
1: Nada, fiquei parada aqui nisto. Não, estava a pensar que os Muse também têm uma música que se chama Take a Bow. E uma vez num Rock in Rio em que estavam os Muse, aparecia na setlist Take a Bow. E nós estávamos noutra rádio, uma rádio jovem, e alguém dizia assim:
0: Ah, eles vão cantar uma música da Rihanna.
1: E não era, era mesmo o original, mas tinha graça ver os Muse a cantar esta música.
0: Edmundo Inácio, já a seguir aqui na Rádio Comercial.
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0: Dracula, Tame Impala com Jenny na Rádio Comercial. É Jenny ou Jenny?
1: Eu digo Jenny.
0: Pode ser Jenny, então.
1: Aceitas?
0: Carolina de Deus, tu não fazes ideia. A Carolina de Deus tem-me aparecido muito no TikTok. Eu gosto muito dos vídeos
1: ela
0: dela.
1: Ela teve cá esta semana.
0: Sim, sim, muito querida. Pronto, era só isto que queria dizer.
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0: Where is my husband? Ray na Rádio Comercial.
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3: Direto da Praça do Giraldo em Évora para o dia do lançamento do novo disco dos Vizinhos, com quem jantámos ontem, e dá-me ideia que eles estão prontíssimos.
4: Olha, e o Vasco também chegou.
3: Chegou agora.
4: Vieste a conduzir, Vasco?
5: Claro.
4: Oh, Vasco, tu senta-te.
5: Foi muito giro, a minha viagem. Atravessei a ponte. Nunca tinha conduzido a atravessar a ponte.
3: Qual das duas?
5: A 25 de Abril.
3: 25 de Abril, ok.
5: Eu acho que passei ao todo por 10 carros.
3: Sim.
5: Esta hora é ótima.
3: Os Vizinhos lançam um disco novo hoje. Tivemos à conversa com eles ontem à noite ao jantar.
4: É verdade.
3: Jantar que para eles acabou há bocadinho, atenção. Nós somos uns meninos e fomos para o hotel.
5: Falem-me desse jantar, o que é que comeram, o que é que
4: falaram. Olha, jantámos no restaurante
5: Desgraçaram-se.
3: O Pitel, jantámos o Pitel.
4: Olha, comemos um peixe.
3: Um peixe.
4: Eu não consegui chegar à carne.
3: Mas um peixe apanhado aqui em Évora. Há um pormenor no autocarro dos Vizinhos que eu estou aqui a ver. Eu gostava que nós fotografássemos isso. Que é, um deles está a língua de fora.
4: Mas estão todos de boca aberta.
3: Mas a língua está em excesso de velocidade. Porque é
4: uma... Eles estão a ouvir, Pedro.
5: Aquilo é uma grande língua.
3: É uma... Estás a ver aquilo?
5: Aquela língua vai daqui até Elvas.
3: Vai. Sim. A língua está na Praça do Giraldo e há pessoal que está a sentir coisas lá em Elvas.
5: Está a sentir coisas. Conhecido não sou.
3: Manhãs da Comercial com os Vizinhos, que editam hoje o seu álbum de estreia, que se chama, adoro o nome, chama-se Só Se Estraga Uma Casa. Quem é que deu o nome ao disco?
6: Era para ser Só Se Estraga Um Álbum, mas era demais. E então como houve a
5: sensação demasiado autopreciativo, não é?
6: E nós, olha, por que não dar o nome ao nosso álbum Só Se Estraga Uma Casa, em vez de Só Se Estraga Um Álbum, porque era muito agressivo, então as pessoas podiam levar a mal, mas Só Se Estraga Uma Casa. E acho que é o caos bonito, o caos perfeito, que é os Vizinhos, e quando nós nos juntamos acontece tudo. Mas já ninguém namora
2: e casar é para esquecer. 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
4: 10 ingredientes clássicos da gastronomia alentejana.
7: Pão.
5: Sim.
7: Azeite.
5: Sim, muito bom.
7: Tomate. Enchidos.
5: Boa.
7: Coentros,
5: muito boa. Bem. O que é que a galinha pôs?
3: Ovos, disseram lá do fundo do carro, excelente.
5: Só falta uma coisa.
8: Acabou de perder um gaspacho, uma açorra alentejana, uma carne de porco com migas, um ensopado de borrego, uma sericaia e 1000 queijadas de Évora. Como perdeu, a equipa das manhãs vai trazer para o estúdio. Obrigado.
3: Vai ter que ser. 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

0: recuperar.
1: Sim, sim.
0: 3 copos de gin, 4 de vinho.
1: Ah, tomaste nota.
0: E 2 litros de cerveja. Eu ia parar ao hospital.
2: Nunca há canções depois de um pequeno almoço.
0: Não.
2: Não é? Nunca vá. E os ovos mexidos e o sumo de laranja.
1: Não, nada disso.
2: Não, não, não é sempre o gin, a cerveja e o vinho. Está a giro.
1: Que era o outro nome que era para ter a banda. Música nova dos vizinhos na Praça do Giraldo. Onde é que eu tinha a cabeça, alegadamente, a história de um deles que está ali na porta. Não interessa.
2: Não, não,
1: não interessa.
3: Hoje foi assim.
4: Estava aqui a lembrar-me que já vi muita coisa acontecer na Praça do Giraldo. Sabes que aquela praça.
0: Várias.
4: Dia de noite.
0: Sim, sim, sim.
4: Porque os estudantes de Évora são pessoas. O meu irmão estuda na Universidade de Évora. Eles são muito agitados. Tem ali muita energia naquele corpo, sabes?
0: Mas a praça é grande.
4: E durante as praças eles vão para dentro daquela fonte que há ali no meio, que há de ter um nome que eu agora não me lembro, e fazem tudo.
0: Refrescam-se.
4: O que tu possas imaginar.
0: Imagino.
4: É complicado. Design com Cia. 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

0: Ave. Rosalía e Carminho na Rádio Comercial com esta memória. Boa sexta-feira, já a seguir temos dois nomes que vão estar em Portugal este ano: David Guetta e Teddy Swims. Gone, gone, gone.
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0: temos nada, maus dias, até porque é sexta-feira. Um beijinho para a sala dos fundos, onde está a Ana Fé a trabalhar em contabilidade.
1: Oh, Ana,
0: a dizer que gosta de nós.
1: Podia fazer o meu RS este ano.
0: E o meu?
1: Que eu não sei
0: fazer.
1: Fazia
0: o de toda a equipa, o que é que
1: achas? Por favor, já que nós lhe trazemos tanta alegria.
0: E música diversa.
1: Exatamente.
0: Temos notícias já a seguir? Já cá está a Sandra Braga Fernandes.
1: Olá,
0: mas
1: Sandra.
0: Com um cabelo diferente. É uma peruca, não é?
2: É sexta-feira.
1: Não, deixa-me aliás, deixa-me dizer às pessoas.
0: Esclarece.
1: Passe no Instagram, ou da Carolina, ou no meu, Carolina Torres, ou no meu, porque vai ver a melhor imagem do seu dia. Que é a Carolina Torres, caracterizada. Está um mimo.
0: Não,
1: e agora
0: a peruca
1: a Sandra
0: é incrível.
1: A peruca.
2: Eu teria
0: esta peruca está, olha,
1: que
0: maravilhosa.
1: Maravilha.
0: Vais ter que pôr o link na bio.
1: É a nossa Carolina G.
0: Carolina
1: G.
0: Carol G. Vamos às notícias. Sandra, bom dia.
2: Bom dia. Depois da subida na última semana, a partir de segunda-feira, está prevista uma descida no preço dos combustíveis. A ANAREC aponta para menos 9 cêntimos no gasóleo e menos 2 na gasolina. Sem avançar valores, a Ministra do Ambiente e Energia diz que ainda hoje será conhecida a portaria que pode levar a uma nova redução no desconto do ISP.
3: Não vou antecipar. Será feita hoje, como é feita, tem sido feita todas as semanas, uma portaria conjunta do Sr. Ministro das Finanças e minha. Será feita durante esta tarde. O racional tem-se mantido ao longo destas semanas e, portanto, nada leva a crer que se vá modificar. Geralmente
4: pode
3: é feita
4: uma redução do desconto?
3: Geralmente, esta portaria é feita sexta à tarde e vamos aguardar.
2: Maria da Graça Carvalho. Esta tarde há protesto na área da educação, psicólogos, terapeutas, formadores em língua gestual portuguesa e outros profissionais que trabalham nas escolas em situação precária. Artur Sequeira, da Federação Nacional dos Sindicatos dos Trabalhadores em Funções Públicas e Sociais, acusa o Ministério de não abrir concurso para a integração de todos os trabalhadores precários nas escolas.
5: Temos trabalhadores hoje com 20 anos de serviço que continuam precários e estes concursos que estão a ser abertos não vão resolver o problema destes trabalhadores.

0: Este aqui é o problema maior, e não está a ser aberto concurso em todas as escolas para todas as situações precárias que existem lá dentro. E não é só psicólogos, porque o governo só fala em psicólogos e em técnicos de informática, mas há os outros todos. Então onde é que estão, onde é que eles vão pôr os outros todos? Onde é que eles vão pôr os assistentes sociais? Onde é que eles vão pôr os de língua gestual? Onde é que eles vão pôr todos os outros, os mediadores culturais? Onde é que eles vão meter isso tudo?
1: Os trabalhadores concentram-se às 14h30, frente ao Ministério da Educação. Espanha vai repatriar todos os passageiros estrangeiros do cruzeiro afetado pelo surto de antivírus, tenham ou não sintomas, desde que não precisem de cuidados médicos urgentes. O navio deverá chegar ao largo das Ilhas Canárias no domingo.
2: Ai, tenho medo desse navio.
3: Ai.
2: Não podia ficar a andar mais um bocadinho lá pelo mar?
3: Vocês também, coitadinhas das pessoas.
2: Claro, tens razão. Vamos para 40 minutos de música seguida. A primeira é de Ed Sheeran, chama-se Camera.
3: E depois, Bárbara Tinoco devia ter distraído.
2: Não sei se devias.
3: Esta música é assim muito...
2: Caso não me parece bem.
3: Não me parece nada bem, mas a música tem aqui uma história gira. Fico pronto.

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0: Please Stand Up, The Real Slim Shady, é o Eminem na Rádio Comercial. Sabes que eu no 7º ano, quando esta música saiu, este disco, nós perguntámos à professora de inglês o que significa The Real Slim Shady. E ela não fazia ideia quem era o Eminem e disse: então, é realmente uma sombra muito magra.
1: Exatamente isso. É mesmo isso, é mesmo isso. Olha, estava aqui a ver que esta música é do ano 2000, ou seja, por um triz, já não pode entrar aqui no top do Diogo.
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1: Portanto, é o top do diretor, temos de ouvir.
2: É, tá claro, naturalmente. E temos de ouvir e gostar muito.
1: E gostar muito e comentar.
2: Está incrível, Diogo. Meu Deus, que escolhas extraordinárias.
1: És o meu favorito,
2: este
1: Diogo.
2: Este é um programa mesmo com muita personalidade, porque de facto o tema é o mesmo, anos 90, mas é sempre muito diferente de pessoa
1: muito
2: para pessoa.
1: Diferente.
2: Eu acho incrível.
1: Tanto as escolhas como a maneira como as apresentamos. É muito bonito e, claro, está disponível no Rayo, a nossa aplicação.
2: E nota-se se a pessoa era uma criança nos anos 90 ou se já era um homem feito, como é o caso do Diogo.
1: Ui! The first time.
2: Sex.
1: Damien David, para ouvir agora. Bom dia.

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1: Tu já foste sair à noite a cafés?
2: Não, acho que não.
1: Snack bar.
2: Já saí a tanto sítio.
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3: Eu às vezes penso, quando estou na noite, apetecia mesmo era um copinho de leite.
1: Quando estou na noite?
3: Um copinho de leite, um galão.
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0: Jason Derulo na Rádio Comercial. Nunca mais me esqueço quando vi... Quanto que é isso? Vi um concerto do Jason Derulo em que ele tinha o braço partido.
1: Uau.
0: E ele dançou que se fartou em tronco nu.
1: Faz lembrar o... Lembras quando o Herman, no ano passado, foi atuar de cadeira de rodas?
0: Não!
1: O Herman...
0: O quê?
1: O Herman José... O
0: Mas ele tinha partido a perna.
1: Tinha um concerto marcado.
0: Não te rires.
1: Não, peço desculpa. O Herman José tinha um concerto marcado. Aconteceu-lhe ali uma desgraça e ele foi de cadeira de rodas dar o concerto mesmo assim. E foi bastante elogiado, naturalmente, pelo
0: pois
1: profissionalismo.
0: Claro. Profissionalismo, coragem também, alguma resiliência.
1: Portanto,
0: enfim.
1: The show must go on.
0: É show must go on serve para todos os bons artistas. Já a seguir, Coldplay na Rádio Comercial.
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11: 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Ai, João.

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0: boa sexta-feira com a Rádio Comercial. A seguir aos Coldplay, quem é que temos, Renato Duarte?
1: Temos aqui Miley Cyrus, Dream As One, de Avatar Fogo e Cinzas.
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2: Hoje será conhecida a portaria que pode levar a uma nova redução no desconto do imposto sobre os produtos petrolíferos. Ainda não deverão ser conhecidas hoje as medidas de coação dos agentes da PSP envolvidos no caso da Esquadra do Rato em Lisboa, assim prevê o advogado Tiago Melo Alves, que representa 4 dos agentes detidos.
3: Ontem ouvimos 3 pessoas, ontem vamos ouvir pelo menos 10, mais os requerimentos do Ministério Público, mais os requerimentos das defesas, e a juíza ainda tem que pensar nas coisas, portanto duvido que seja hoje.
4: Expectável que então continuem tidos pelo menos alguns dias, não é?
3: Pelo menos até sábado.
5: Também que não há aqui a possibilidade de que as diligências continuem na próxima segunda-feira?
3: Não diria as diligências, mas pelo menos o despacho das medidas de coação, porque isso tem que ser refletido de outro modo, não é?
2: Continuam hoje a decorrer no campus da Justiça em Lisboa os interrogatórios. Esta manhã faltavam ouvir 11 arguídos e só depois deverão ser conhecidas então as medidas de coação.
6: Muito obrigada, Sandra, e até já.
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6: É o que eu digo, eu às vezes eu gostava mesmo que associada à rádio viesse uma imagem.
15: Tu achas que um dia nos carros vamos ter sempre a imagem também de uma transmissão live da rádio?
6: Eu acho que podia ser um bocado perigoso.
15: É muito perigoso, muito perigoso.
6: E eu acho que isso podia distrair, ainda para mais com as caras que tu fazes sempre que ouves o bom fim de semana.
15: Pá, porque na verdade esta senhora que fez este jingle está com muito entusiasmo. Em casa, no carro, em todo o lado.
6: Eu acho isto ótimo. E achas bem?
15: Pá, não consigo não fazer caretas e espero que também faça desse lado.
6: Eu só tenho pena de não poder partilhar este prazer.
15: Guardas,
6: que eu tenho todas as sextas-feiras.
15: Tens de guardar na tua memória. Pronto. E na imaginação dos nossos ouvintes.
6: É isso, vamos à música.

0: Alicia Keys, em casa, no carro, em todo lado, com esta Fallen.
1: A música mais cantada nos programas de talento e em todos os karaokes por essa vida fora.
0: Cantaste isto nos Ídolos?
1: Não cantei isto nos Ídolos, mas cantei isto muito ao longo da vida.
0: Em karaokes?
1: Em casa.
0: Em casa e aqui também.
1: Em casa, no carro, em todo lado.
0: E no estúdio da Rádio Comercial, que ainda há pouco estavas a cantar. Bem, vamos então abrir aqui o nosso grande livro dos dias de saber hoje, dia 8 de maio.
1: Sexta-feira!
0: É dia de quê? Primeiro é dia de Show Me the Money, não esqueces.
1: É verdade.
0: É dia mundial da Cruz Vermelha.
1: Bom.
0: O dia mundial da Segurança Social.
1: Também bom.
0: Já pagaste a tua?
1: Não.
0: E hoje também é o dia das pessoas que não sabem cozer um botão.
1: Eu? Não sabes cozer?
0: Não sei.
1: Juras?
0: Não.
1: Eu adoro cozer.
0: Pois, não, eu só sei cozer mesmo massa, arroz e coisas assim. Pá, tudo o que diz respeito a cozer com S é difícil para mim. E é o dia das pessoas que se perdem sem GPS.
1: Pá, eu ainda ontem estava a falar disto, que é como é que as pessoas existiram, viveram
0: antes do GPS,
1: antes do GPS existir.
0: E mesmo a ler mapas durante a viagem também. Pá, super complicado.
1: Não parares na berma da estrada e perguntar: olha, onde é que é? Ah, vira ali, esquerda, direita, não sei o quê, depois vê um prédio amarelo. Pá.
0: Mas sabes que eu tenho muito boa memória fotográfica espacial.
1: Eu também tenho, mas
0: vou uma vez à tua casa, já sei, consegui ir lá dar sem GPS.
1: Epá.

0: Os Calema na Rádio Comercial. 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
0: E se estava a perguntar, mas em que dia é que os Calema vão atuar? Em que dia é que é a Carolina Torres?
1: Dia 19 de julho. Mas vá aos 3 dias porque isto está recheadíssimo.
0: Eu acho que vale bastante bem a pena.
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0: Bastante bem a pena.
1: Bastante bem a pena. Eu gostei.
0: Acho que é um novo conceito. Eu acho que quis reforçar, não é? A ideia de que...
1: Olha, ficou reforçado.
0: Está muito reforçado. Já a seguir, os Red Hot Chili Peppers.
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1: Dois,
0: muito bem.
1: Juras?
0: Juro por tudo, acertaste. 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
0: E a música que vai ouvir já a seguir já fez parte do Fast Forward, Algo de Mim, música nova de Pablo Alborán.
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0: os 4:30 na Rádio Comercial. Agora a Sandra Braga Fernandes, mais uma vez para atualizar toda a informação. Olá, boa tarde.
1: Boa tarde, já foi lida a sentença da Operação Babel. Patrocínio Azevedo Antigo, vice-presidente da Câmara de Gaia, um dos 16 arguídos na Operação Babel, foi condenado a 8 anos e 6 meses de prisão e fica proibido de exercer funções durante 8 anos. Estava acusado pelos crimes de corrupção passiva, prevaricação, participação económica em negócio, tráfico de influência, abuso de poderes, branqueamento e recebimento ou oferta a indivíduos de vantagem. A sentença foi lida hoje no Tribunal de Vila Nova de Gaia. Ricardo Mexia considera que é positivo o facto de a assistente de bordo hospitalizada em Amsterdão com sintomas ligeiros compatíveis com antivírus a ter testado negativo. Ouvido pela Rádio Comercial, o presidente do Colégio de Saúde Pública da Ordem dos Médicos explica que ainda não está provado que tenha existido transmissão de pessoa para pessoa no navio cruzeiro onde foi registado o surto e sublinha que para já não há grande motivo de preocupação.
2: Isto é uma quinta-feira normal na vida de um epidemiologista de campo, não é? Investigar um surto, tentar perceber o problema. Nós temos casos parecidos com este, espalhados pelo mundo todos os dias. Este ganhou alguma atração mediática, precisamente por esta coincidência de eles estarem no navio, não é? Mas eu acredito que, provavelmente, não temos muito com que estar por aí além de preocupados. Como digo, esta notícia da senhora hospedeira...

0: E da Graça Carvalho, segura combustível da aviação até ao final de agosto e planos B e C para depois.
1: Muito obrigada, Sandra, e até já.
0: Até já.
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1: Vamos lá então, a 2 minutos das 2 da tarde.
6: Das 2 da tarde de uma sexta-feira, de uma não é 2 da tarde qualquer.
1: É verdade, não é de um dia qualquer.
6: Ai.
1: A sexta-feira sabe sempre melhor.
6: Espera, sabe sempre melhor o quê?
1: Ouvir a melhor música sempre.
6: Ah, ok.
1: Por exemplo, o Damien Davi.
6: Olha que bem.
1: Com esta.

0: Em 40 minutos de música seguida na sua rádio comercial com esta The Hardest Part. E a pior parte de quem participa no Show Me The Money é...
1: Eu acho que é atender o telefone, deve ser a parte mais difícil.
0: Não, é ver o seu número, é ver uma chamada não atendida. Ai. Na sexta-feira depois das 3 da tarde e pensar, será que foi... Do Show Me The Nani.
1: Show Me The Nani, sim, sim, sim.
0: Show Me The Nani, foi o que eu
1: disse. Show Me The Nani.
0: Show Me The Nani.
1: Show Me The Nani. Eu acho que também era fixe.
0: É um novo conceito. Show Me The Nani.
1: Show Me The Nani. Porque assim, nós também não estamos só aqui pelo dinheiro.
0: Enfim, bem, mas hoje estamos pelo dinheiro. Hoje é sexta-feira, dia de Show Me The Nani. 20 mil euros no jackpot de hoje.
1: Dava muito jeito, até para as suas férias.
0: Exatamente. Faltam alguns minutos para poder participar. A partir das 3, já não pode.
1: Uhum.
0: Mas a partir das 3, pode ir. Deve estar atento ao telefone.
1: Se jogou, se não jogou, não vale a pena. Larga o telemóvel, deixa estar sossegado e viva a vida.
0: Mas eu acho que devia arriscar tudo hoje.
1: Eu acho que sim, não está a sentir.
0: É. Não está a sentir este manifesting da nossa parte?
1: Hã?
0: Envie lá essa mensagem.
1: Com a palavra vencer para o 68900.
0: E depois, a partir das 3,
1: ficar bem atento.
0: É isso. Atender a chamada e escolher a caixa certa. Fute.

0: Lavigne na Rádio Comercial. Ouvias muito, Avril?
1: Ouvia bastante, mas ouvia mais aquela do I'm with you.
0: Era um sofrimento.
1: Eu adorava também a Anana Scanner Boy.
0: Bons tempos.
1: Mas isto é engraçado, porque há pouco nós estávamos na sala de produção e a Patrícia Pereira, produtora do Já Se Faz Tarde, estava a ouvir um álbum dos Faith No More e estava super emocionada a falar dele, a dizer assim: esta música vais lembrar a minha adolescência.
0: Sim, ela fez completamente uma viagem no tempo. Pelos vistos, é isso que as músicas que nós ouvimos dos 12 aos 25 anos nos fazem. E realmente faz sentido.
1: Exatamente. Por acaso, eu sinto-me bem a ouvir determinadas músicas. Por exemplo, sempre que passamos esta na Rádio Comercial.
0: Tudo à left, tudo à left.
1: É uma música que não faz parte da minha playlist diária.
0: Não, ok.
1: Mas sempre que eu ouço, há aqui qualquer coisa que mexe dentro de mim.
0: Lembras-te de ti? Lembras-te aí mais ou menos em que altura que era?
1: Isto foi na altura do secundário, portanto, décimo ano, décimo primeiro, provavelmente. Eu tinha para aí três músicas no meu iPod, esta era uma delas, e eu ouvia em modo repeat porque, pronto, eu sofria muito de amor.
0: Sim, esta música é sofrência total, mas eu adoro também.
1: Eu sofria muito de amor. E tu, nessa altura, mais ou menos, o que é que tu ouvias?
0: Nessa altura.
1: Tu eras do rock.
0: Eu era do rock, mas nessa altura do secundário?
1: Sim.
0: A tua? Não. O que eu trouxe é outra coisa.
1: Ah,
0: que
1: é?
0: 12 anos, portanto, se é dos 12 aos 25, eu digo já. Aos 12 anos comecei a ouvir uma banda que mudou a minha vida, que foram os Nirvana. Portanto, isto é a primeira música do Unplugged em New York, 1994. Foi a música que eu ouvi, a primeira música, estava a dar pôs o CD. Começam as palmas, começa a Kurt Cobain a cantar. E eu pensei, a minha vida mudou aqui. E eu lembro-me perfeitamente onde é que estava. A lareira estava acesa, os meus pais já tinham ido dormir. E eu pus o CD emprestado de um amigo e pus a dar e fiquei completamente vidrada.
1: O nível de pormenor
0: completamente
1: associado a esta música.
0: E depois ouvi este disco todos os dias durante, pai, 2 anos. E hoje em dia ainda sei o line-up do disco
1: deste álbum do
0: Unplugged, de certeza, sim. Epá, era uma febre.
1: Olha, choquei.
0: Pois. Depois ainda por cima a Nirvana tinham toda uma história, havia todo. Eu ia ao Cyber Café, poucas pessoas sabem o que é que eu estou a dizer, e ao Cyber Café fazer download de concertos deles ao vivo, porque tinham todos acabado em 94, e foi uma viagem, foi mesmo aprender a amar com a Nirvana, eu acho.
1: Ai, que bonito, olha, fiquei arrepiada agora com isso. 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
24: Ai, João.

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0: 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E Carolina Torres, tu despertaste muitas coisas aqui nos nossos ouvintes.
1: Calma, calma, calma. Foram os Nirvana que despertaram.
0: Isto porque estávamos aqui a falar que realmente a música que nós ouvimos entre os 12 e os 25 anos marcam-nos muito, e sempre que ouvimos novamente, meio que fazemos uma viagem no tempo. Isso é música.
1: E pelos vistos foi isso que aconteceu com os nossos ouvintes.
0: Exato,
1: não é?
0: Que nos dá aqui algum conforto, e estão aqui a dizer: é pá, Carolina, agora despertou uma nostalgia, a nostalgia dos nos meiatos, que, portanto, pessoas que
1: vivem
0: na meia, que iam ao Cyber Café.
1: Ok, calma, mas Cyber Café devia haver em todas as terras, ou não? Ou só na Maia que se chamava Cyber Café?
0: Provavelmente. Eu acho que sou capaz de ter ido a um Cyber Café.
1: Toda a gente tinha. Sim, um Cyber Café.
0: Eu acho que Cyber Café era, tipo, é o nome,
1: era o nome comum.
0: Comum de todos. Depois, aqui, a Ruth, a dizer assim: Carolina, não posso não te conhecer pessoalmente, mas as coisas que contas parece mesmo a minha adolescência. Nirvana, the best. Aprendi a gostar com o meu irmão mais velho.
1: Pois, portanto, é sempre a influência dos irmãos mais velhos, serve para isso.
0: Aqui o Bruno também reconhece Nirvana como uma das suas bandas.
2: Boa tarde, meninas. Ó Torres, para mim também Nirvana foi a banda que mudou a minha vida.
0: Pois,
2: mas
0: claro,
2: comigo não foi o Come As You Are, que era a primeira música do Unplugged, mas sim a música número 4, The Man Who Sold the World,
0: cujo
2: original era David Bowie, né, como puderes saber. Mas sim, esse álbum e as músicas desse álbum, sim, efetivamente também mudaram a minha vida. Beijinhos.
1: Beijinhos. É verdade, este disco foi inacreditável. Acho que mexeu na vida de toda a gente. We spoke
0: was well. Ai, que bonito.
1: Oh, no. Bem, quando eu descobri, eu era muito pequena quando ouvi isto, tinha 11, 12 anos. Quando eu descobri que esta música era do David Bowie, bem, isto foi uma mudança, meu Deus.
0: Bem, mas agora sentes coisas quando ouves estas músicas?
1: Sinto. Eu ouvia no meu disco, mas nem ia para a escola. Era um disco perfeito, porque era um disco muito calmo, mas muito duro. E era um disco perfeito.
0: Tu já tinhas maturidade para estar a ouvir estas músicas?
1: Foi graças aos Nirvana que eu aprendi a falar melhor inglês.
0: Ah, claro. Se calhar devia ter ouvido mais Nirvana no passado.
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0: Perfume e Rui Veloso a tocar na Rádio Comercial. E agora um pequeno intervalo de 51 segundos para irmos às notícias.
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3: Se nós, se o Estado, se o Governo identificou a partir de Leiria um epicentro para o norte, para o sul e para o interior do país, 22 concelhos, como sendo prioritários, a priorização não é só agora para o momento da limpeza, da obstrução, mas é também para a afetação de mais.
4: Luís Neves, em conferência de imprensa em Leiria, para fazer ponto de situação sobre o trabalho desenvolvido pelo Comando Integrado de Prevenção e Operações. Patrocínio Azevedo, antigo vice-presidente da Câmara de Gaia, foi condenado a 8 anos e 6 meses de prisão. Fica proibido de exercer funções durante 8 anos. É um dos 16 arguídos da Operação Babel. Estava acusado, entre outros, pelos crimes de corrupção passiva, abuso de poderes, branqueamento e recebimento ou oferta indevida de vantagem. A sentença foi lida hoje no Tribunal de Vila Nova de Gaia. Há precisamente um ano, a Igreja conhecia um novo líder. Leão XIV sucedeu a Francisco com um novo estilo de liderança. A opinião é de Alexandre Palma, bispo auxiliar de Lisboa. Reconhece a mudança de estilo, mas diz que houve continuidade em alguns temas.
5: Eu creio que há uma continuidade bastante evidente, enquadrado por um estilo, por uma maneira de ser diferente, mas temas como temas eclesiais da vida da Igreja, como a sinodalidade, como o jubileu que marcaram este ano de ponto ficado, ou temas, se quisermos, da agenda mundial, como a paz, os desafios da inteligência artificial, as questões ambientais, que continuam também no topo da agenda do Papa Leão XIV.
4: Faz hoje um ano que Leão XIV assumiu a liderança da Igreja Católica.
6: Muito obrigada, Sandra, e bom fim de semana para ti.
4: Bom fim de semana.
6: Pois é. Já nós continuamos por aqui, pelo menos mais uma hora. Porque são 3 da tarde.
7: São 3 da tarde numa sexta-feira.
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6: Eu acho graça que tu estás a celebrar todas as horas, mas mais ainda por ser sexta-feira.
7: Todas as horas de uma sexta-feira são celebráveis.
6: São todas as horas de uma sexta-feira, portanto é para celebrar.
7: Sexta-feira! We will...

0: with you.
1: Então,
2: James Blunt,
1: és tu?
2: Quem fala?
1: Sim. James Blunt é muito engraçado. Quem não segue no Instagram, que espreite, porque ele brinca imenso com ele próprio. Pá, tem um fair play incrível. Fez uma piada com o disco. Lembras-te de ter contado?
0: Sim.
1: Que ele ia lançar um disco todo nu, não sei o quê. Umas coisas assim. Está sempre a fazer umas brincadeiras muito engraçadas.
0: Ele não fez uma coisa agora também há pouco tempo relacionada com o nome dele?
1: Sim, ia mudar o nome. Exato, é isso. Ia mudar de nome, não sei o quê. Enfim, um monte de coisas engraçadas.
0: Olha, ele é muito engraçado. You are so beautiful. Duas grandes verdades aqui.
1: Quem diz é quem é.

0: Rosalina, Rádio Comercial, em casa, no carro, em todo lado. E tendo em conta que temos andado a falar muito de
1: das
0: rock,
1: nossas bandas e de rock,
0: de
1: não é?
0: Rock, eu acho que temos andado a falar muito de rock nesta nossa emissão, muito graças a ti. Acho que temos que falar tipo de um tal podcast chamado Rockstar.
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0: E essa convidada especial, por acaso chama-se Carolina Torres?
1: Por acaso sim. As manas do rock fizeram um especial Nós Alive. Uhum. Manas do rock que agora também têm outra mana, não é? No fundo somos três rockeiras.
0: Pois é,
1: aqui.
0: Filipa Galrão também roca muito.
1: A Roja e eu somos as três rockeiras daqui. Mas eu acho que fujo um bocadinho mais. Elas são mais rockeiras agora.
0: Olha, mas e tu e a Roja falaram então sobre
1: fizemos
0: o Nós Alive?
1: O line-up do Nós Alive, mas com. A falar um bocadinho mais do rock, das bandas rock, rock, metal, um bocadinho de tudo.
0: Muito bem, está tudo disponível no Rego, por isso ouça este último episódio que conta com a participação especial de Carolina Torres.
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0: Já a seguir o Ozier na Rádio Comercial. Boa viagem. 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

0: igreja?
1: Por acaso não estava nos meus planos ir agora à igreja, mas era mais ir para casa.
0: Para casa, sim, está na altura. O fim de semana,
1: Olha, fica já aqui o aviso que eu, segunda e terça, não estou cá. Portanto, vais ter de arranjar outra partner
0: para estar aqui contigo. Ok, vou ver quem está aí para ser a minha partner in crimes.
1: É assim, há dois que estão ocupados, porque à partida vão continuar no seu horário, das 4 às 7 da tarde, Joana Azevedo e Diogo Beja. Mas vê lá dentro do arsenal disponível da Rádio Comercial.
0: Quem é que me vai aturar esses dois dias?
1: Quem é que te vai aturar? Mas pronto, já sabes, tens que ensinar que no início de cada hora. No início de cada dia,
0: temos que ver o que é que vamos celebrar hoje,
1: exatamente.
0: Não é?
1: Okay. E no final temos.
0: Temos de ter a frase. Pois é, ok.
1: Exatamente, a frase que desta vez trago eu, okay. Porque não vou trazer nos próximos dias.
0: Ok.
1: Ora bem, vamos pedir desta forma. Quando eu era pequena, jovem, adolescente, o meu sonho era ser mais velha e rica. Metade eu já consegui.
0: Um deles conseguiste, não é? Quer ser rica, claro.
1: Pois, claro.
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0: Os Gift na Rádio Comercial, antes das notícias. A edição é da Catarina Leite. Boa tarde.
1: Boa tarde. Está suspensa a circulação na linha do Norte entre Coimbra e Souzelas. Uma pessoa foi atropelada por um comboio na passagem de nível de Loreto, em Coimbra. A informação foi confirmada à Rádio Comercial pela Proteção Civil da região. A agência Lusa adianta que a vítima mortal é um peregrino com cerca de 60 anos. O Exército ainda está a investigar o incidente que envolveu dois militares na terça-feira durante o curso de paraquedismo em Tancos. A investigação pode demorar um mês para apurar o que causou este acontecimento raro, Miguel Leia.
2: É raro, mas acontece. Os formandos são treinados repetidamente para evitar um fenómeno chamado enganchamento. Dá-se quando um paraquedista entra pelos cordões de outro paraquedista após sair da aeronave. Quando acontece, um dos procedimentos é agarrar-se ao paraquedas do outro militar e, se necessário, ativar o paraquedas de reserva. O objetivo é estabilizar o paraquedas na aproximação ao solo. Neste caso, foi o que aconteceu, mas já quando os militares estavam demasiado próximos do solo.
1: Um dos militares morreu ontem e o outro continua internado no Hospital de Leiria. Foi submetido à intervenção cirúrgica e encontra-se a evoluir-se de forma positiva. O dispositivo especial de combate a incêndios rurais vai ser reforçado este ano em Leiria, uma das regiões mais afetadas.

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4: Bom fim de semana. Vamos lá a isto. A melhor música sempre está aqui. Bom regresso a casa. Bom fim de semana. Ed Sheeran para começar com Camera.

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0: Lucas Graham na Rádio Comercial com 7 Years. Agora são 4:30. Bom início de fim de semana. Bom, alguém vai ter um fim de semana que sim senhor, não é?
1: Pois vá.
0: Isto a ficar um hábito.
1: Pois é, temos tido ouvintes com muita sorte.
0: Os ouvintes andam a acertar, mas a acertar em grande. Mais uma semana em que sim um jackpot. Portanto, parabéns desta vez ao nosso ouvinte Jorge.
1: Estou.
2: Sim.
1: Olá, boa tarde.
2: Boa tarde.
1: Participou num concurso, inscreveu-se em alguma coisa assim nestes últimos dias, nesta última semana?
2: Inscrevi.
1: Em que concurso?
2: Show Me the Money.
1: Pois foi. Fala, Wanda Miranda, com quem é que estou a falar?
2: Jorge Moreira.
1: Então, participou no Show Me the Money e foi a primeira vez? Ou já...
2: Não, já algumas vezes.
1: Costuma participar, muito bem.
2: Desculpe, eu tenho agora uma consulta de...
1: Então é assim, vamos despachar isto, que eu não quero que falte a consulta, mas eu também não quero que deixe de participar nisto, não é?
2: Pois é isso.
1: Jorge, vamos lá rapidamente. Então, já sabe como é que é. Agora, temos aqui quatro caixas com quatro cores diferentes. O jackpot do Show Me the Money esta semana é de 20 mil euros, Jorge.
2: Sim.
1: E o mínimo é 1000, ou seja, já por atender esta chamada, já disse Show Me the Money, está tudo bem encaminhado, pelo menos os 1000 euros são seus. Agora, obviamente que eu adorava dar ao Jorge o jackpot, não é? Portanto, rapidamente, Jorge, amarela, azul...
2: Amarela.
1: Já escolheu? É amarela?
2: Já.
1: Que engraçado. Era a que eu escolheria. Posso... Vou abrir, Jorge. Isto tem que ser muito rápido hoje, que o Jorge está atrasado para uma consulta. Vou abrir. 20 mil euros, Jorge! Ganhou o jackpot, Jorge! Parabéns! Olha, estou tão feliz porque ganhou o jackpot. Muito bem, Jorge, parabéns! Mais uma
2: muito
1: vez!
2: Obrigado,
1: 20 mil euros!
3: Isto é um novo significado para aquela... Tem que vir embora, tem uma consulta às 5.
0: Sim. E a grande questão é que o Jorge com isto pode pagar, sei lá, de pai, 100 mil consultas.
3: Pois,
0: bem, 100 mil consultas,
3: pode marcar outra.
0: Pode marcar outra já a seguir. Está já montado. Parabéns ao Jorge de Esposende. Na próxima semana, nova oportunidade de ganhar o prémio do Show Me the Money. Vamos ter um novo jackpot de 15 mil euros a extração. É na próxima sexta-feira, obviamente, a partir das 3, com o Renato Duarte.
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0: É que realmente é isso, é esta onda, esta maré de sorte, não é?
3: Tem havido sorte.
0: Estes 15 mil vão sair de certeza. Inscreva-se já a vencer para o 68900. Boa sorte e bom fim de semana. Agora o Snow Patrol na Rádio Comercial.

0: Snow Patrol na Rádio Comercial, Chasing Cars. Para quem está a Chasing Cars, vamos saber do trânsito, uma oferta da Benacar. E quem sabe tudo deste regresso a casa de sexta-feira é o Arsénio Coelho. Arsénio, boa tarde.
1: Olá Diogo, boa tarde. Início desta hora de ponta com dois acidentes em Aveiro. Acidente na A1 em Estarreja, a causar paragens sentido Lisboa-Porto. A17 reaberta em Vagos, ainda condicionada no sentido norte-sul devido ao acidente. Há lentidão no Porto, na A1 de Coimbrões até Francos e depois da Via Norte até às Antas, sentido inverso de Bongeia para A3 e da Via Norte até à Furada e à EP em ambos os sentidos. Em Lisboa, ponto 25 de Abril em Campo Lido para a margem sul, A5 em Monsanto para a Ponte e Amoreiras, a segunda circular da zona comercial até o radar, sentido inverso do relógio até o Palácio de Queluz no IC19 e mais à frente Lisboa-Sintra, há um acidente em Rio de Moro já a causar paragens no Cacém. Para troca de informações 800 20 20 10, é nacional e é grátis.
0: Arsénio, obrigado, um abraço e até já. 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Boa viagem. 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
2: Melhor nem falamos sobre isso. Vamos ter aviso amarelo.
0: Queres falar de quê?
2: Por causa da chuva.
0: Agora começamos
2: e do
0: a falar outra
2: forte.
0: Coisa contigo.
2: Sim, exato. Vamos desviar o assunto. Lisboa, Setúbal, Santarém, Évora, Beja e Faro estão com o aviso amarelo. Vem e o mau tempo. Máxima de 13 graus para a Guarda, 15 em Bragança, 16 em Viseu, 17 em Viana do Castelo, 18 para o Porto e Vila Real, 19 em Porto Alegre, Braga e Castelo Branco, 20 em Coimbra, Aveiro e Lisboa, 21 em Setúbal e Faro e 22 em Leiria, Santarém, Évora e Beja.
0: 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A seguir, a música nova do Pedro Santos e também Tame Impala com Drácula.
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0: I Don't Know Me. O Pedro Santos na Rádio Comercial com a música nova. 12 minutos para as 5, já a seguir Tame Impala.
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1: Mesmo em cima das 5 da tarde, vamos ao essencial da informação numa edição da Catarina Leite. Catarina, boa tarde.
2: Boa tarde. Já foi retomada a circulação na linha do Norte, mas ainda há atrasos significativos. A linha esteve cortada esta tarde entre Coimbra e Souzelas, consequência de um atropelamento mortal na passagem de nível de Loreto, em Coimbra. A Agência Lusa adianta que a vítima mortal é um peregrino com cerca de 60 anos. No Rally de Portugal, a sétima especial foi marcada por alguns incidentes. Aconteceu na segunda passagem pelo troço de Arganil. A GNR adianta que uma viatura entrou na classificativa, mas remeteu esclarecimentos para mais tarde. O dispositivo especial de combate a incêndios florestais vai ser reforçado este ano em Leiria, uma das regiões mais afetadas pela depressão Christian. A garantia foi deixada esta tarde pelo Ministro da Administração Interna.
3: Sim, há mais meios aqui alocados. Se o Estado, se o Governo identificou, a partir de Leiria, um epicentro para o Norte, para o Sul e para o interior do país, 22 concelhos, como sendo prioritários, a priorização não é só agora para o momento da limpeza, da obstrução, mas é também para a afetação de meios.
2: Luís Neves, em declarações esta tarde durante uma conferência de imprensa em Leiria. Há um caso suspeito de antivírus em Espanha. A informação foi avançada esta tarde pelo secretário de Estado de Saúde espanhol. É uma mulher de 32 anos, residente em Alicante. Esteve no mesmo voo da doente neerlandesa que morreu na África do Sul após a viagem no navio de cruzeiro, onde foi detectado o surto. A OMS confirmou até agora 5 casos de infecção por antivírus e 3 suspeitos. Há 3 mortes entre os 8 casos identificados no cruzeiro que está agora a caminho das Canárias. O navio deverá depois seguir para os Países Baixos com alguns tripulantes.
1: Um minuto depois das 5 da tarde na Rádio Comercial, vamos ao trânsito com Midas.
4: Acidente no IC19 em Rio de Moro, sentido Lisboa-Sintra, fila no Cacém, segunda circular com fila de Benfica até o Radar, sentido inverso do relógio até Queluz, no IC19, ponto 25 de Abril, com paragens em Campolide para Almada, A5 desde Monsanto, no Porto A1, filas de Canidelo até às Antas, na VCI, sentido inverso de Monjoia para A3 e da Via Norte até à Furada, onde há uma avaria, e em Estarreja há um acidente na A1, sentido Lisboa-Porto.
1: 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Boa viagem com a Comercial. Vamos saber disto, aproveitando para dizer que está um calor que não se aguenta neste estúdio. 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
4: Que é para contrastar com o tempo que está lá fora, exatamente. Que vai piorar, e vai piorar bastante. Lisboa, Setúbal, Santarém, Évora, Beja e Faro estão com aviso amarelo por causa da chuva e do vento fortes. Pode esperar por chuva e vento no fim de semana. E máximas de 13 graus na Guarda, 15 em Bragança, 16 em Viseu, 17 em Viana do Castelo, 18 no Porto e Vila Real, 19 em Porto Alegre, Braga e Castelo Branco, 20 em Coimbra, Aveiro e Lisboa, de Faro 21 e 22 em Santarém e Évora.
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1: Precisamente no dia 18 de julho vão lá estar os vizinhos que hoje lançaram o disco de estreia com a Rádio Comercial. Manhã, que foi absolutamente estrondosa em Évora, com a Praça do Giraldo cheia de fãs dos vizinhos e também das manhãs da Comercial. E eles, entretanto, seguiram caminho, já atuaram em Montemor, já atuaram também em Vendas Novas e vão terminar hoje à tarde no Sagres Campo Pequeno, em Lisboa, para dar um mini concerto para os fãs e também para lançarem este disco convenientemente. Não para o ar, parece que eu estou a dizer que eles vão tirar assim o ar. Mas dia 18 de julho vão estar então no Meu Marés, onde vão estar também nesse mesmo dia os James, o Diogo Pissarra e o Sil, tudo isto com a garantia da Rádio Comercial. Nem de propósito, vizinhos para ouvir daqui a pouco?
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24: 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Eu sou paciente?
25: Acho que de uma forma geral, é.
24: Vocês não me conhecem.
25: Não, não. Eu sei que tens os teus momentos. Mas tu aqui para nós és uma pequena sonequinha.
24: Porque eu nem sei se isto é um elogio ou se isto é o maior insulto que já me fizeram.
25: É um...
24: Tipo, tu não sabes para nada, és uma pessoa que...
25: Não foi isso que eu disse. Não, às vezes estás no teu cantinho.

0: Casar é para esquecer dos vizinhos que hoje lançaram o álbum de estreia e estão na estrada, desde Évora até ao Sagres Campo Pequeno, para o momento em que realmente o disco vai sair e que eles vão tocar ao vivo. Aliás, tocar ao vivo é o que eles mais fizeram hoje, não é? Tem dado o dia todo a tocar ao vivo. Começou nas manhãs da comercial na Praça do Giraldo em Évora e já pararam em Montemor, Vendas Novas, e vão parar também no Sagres Campo Pequeno. Por falar em casar é para esquecer se os casais realmente não funcionarem, não é? Mas descobrimos qual é o casal ideal.
1: Sim, nós temos aqui baseado naquelas personalidades com animais, sabes? Se és um golden retriever, se és um urso, se és um leão.
0: Tipo, o meu signo é leão, mas eu sou leão.
1: Não tem nada a ver. A personalidade de leão é outra coisa. Tem a ver, é dominante, gosta de dominar e tal. Mas o golden retriever é aquele que está sempre alegre e está sempre aos beijinhos e está sempre contente. O urso
0: é afetuoso,
1: mas não é.
0: Tu és urso, já percebi, não é?
1: Não sei, não faço ideia. Eu acho que sou golfinho.
0: Mas também há golfinho?
1: Sim, porque são criativos.
0: E porque metem muitas vezes a cabeça debaixo de água.
1: E são assim intuitivos e criativos. Eu gosto
0: fofinho,
1: de pensar, eu gosto de pensar que sou golfinho.
0: As pessoas adoram dar-lhes coisinhas na cabeça.
1: Sim, mas se calhar sou borboleta, que anda sempre a saltar de pessoas em pessoas. Não sei, pronto. Mas dá para ver, mais ou menos.
0: Ok, então pronto, foram juntar os animais e as personalidades para ver o que é que.
1: É.
0: Pronto, então qual é que é o melhor? É o quê?
1: O melhor é
0: Golden Retriever
1: e urso.
0: Ok.
1: Lá está, é um sim mais estável, mais coisa, e o outro mais.
0: Está bem.
1: Mais alegre.
0: Ok. Depois aparece também o urso com leão, que é um misto de calor humano e espírito cuidador, com confiança, paixão e proteção. As pessoas têm mesmo de saber quais é que são os seus animais, não é?
1: Tem que imaginar. Tem que se ter autocrítica.
0: Pois,
1: tem que perceber que tipo de pessoa é. Urso e golfinho, cuidado e conforto emocional, complementado com elevada inteligência emocional e empatia. Okay. Percebes que eu queria dizer?
0: Já percebi dos que este golfinho por causa disso. Depois há leão e golfinho, portanto, intensidade, paixão e proteção equilibradas com sensibilidade emocional.
1: Claro, do golfinho. Golden Retriever e Golden Retriever.
0: Ui.
1: É uma relação carinhosa, positiva, devem estar sempre aos saltos e a lamber-se um ao outro e coisas de malucos.
0: A Joana Aires diz: e é que seca estes dois? Não é? Depois há Golden Retriever com leão, portanto há muito afeto e são pessoas otimistas, não é? E há uma energia protetora do casal, não é?
1: Urso e urso, conforto, estabilidade e cuidado mútuo.
0: E comida de conforto, não é?
1: Comida de conforto.
0: E arroz de forno, é isso que eu penso. Golden Retriever com borboleta, que belo casal. Portanto, isto tem a ver com há uma certa estabilidade emocional, romantismo. Espírito livre, que é a borboleta, não é?
1: Pois.
0: Podia ser, também podia ser tu.
1: Também podia ser eu, pois é isso. Lobo e leão.
0: Ah, o lobo também é aqui um lobo.
1: Pois, pelo visto, também não sei o que é o lobo.
0: Apareceu só agora.
1: Devoção intensa e profunda, com necessidade de espaço, equilibrada por confiança e proteção.
0: Muito bem.
1: Portanto, mas o ideal é mesmo Golden Retriever e urso. Portanto, se é um urso, procura.
0: E se é um Golden Retriever, procura um urso.
1: Exato.
0: Foi mais uma tarde de programa para animais. Se não correr bem, há sempre a versão deste Someone Like You, que é a Jéssica Beatriz do Vasco Palmeirinho.
1: É? Someone Like You. Sim. É Golden Retriever com Golden Retriever.
0: Um lobo e um leão, eventualmente. Claro, obviamente.

0: A seguir vamos saber o que se passa no trânsito. Bom início de fim de semana.
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22: E agora, neste regresso a casa de sexta-feira, vamos ao trânsito com a Benacar. E como está a ser este regresso a casa, Arsénio Coelho?
23: Muito complicado. Há dois acidentes no IC19 em Rio de Moura. O trânsito já lento do relógio na segunda circular até Rio de Moura no IC19, Lisboa-Sintra. A segunda circular também da zona comercial até às Calvanas. A Cril de Pinamanique até à zona comercial de Odivelas, onde há também acidente. A ponte 25 de Abril em Campolide para Almada. Há cinco... com um acidente em Oeiras, sentido Cascais-Lisboa, o trânsito já parado na Ribeira da Laje e depois em Monsanto para a Ponte e Moreiras. A norte, no Porto, há um acidente no túnel de Águas Santas, na A4, a condicionar o sentido Porto-Amarante desde São Mamede em Festa. Depois há um com lentidão de Coimbrões até às Antas, na VC. Sentido inverso, há um acidente na Ponte do Freixo, já com filas de A20 até A3 e da Perlada para a Ponta Rábida, e há 28 entre Sendim e AVCI, em ambos os sentidos. Para troca de informações, 800-2020-10 é nacional e é grátis.
22: Arsénio, obrigado. Já voltamos a falar. Até já. 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
6: temporal no fim de semana. Exato. Com aviso amarelo por causa da chuva e do vento em Lisboa, Setúbal, Santarém, Évora, Beja e Faro. Máximas para amanhã, 13 graus na Guarda, 15 em Bragança, 16 em Viseu, 17 em Viana do Castelo, 18 no Porto e Vila Real, 19 em Porto Alegre, Braga e Castelo Branco.
22: Não, eu posso tirar a música e depois eu tocar o que tens aí. Tinhas um pianinho. Foi lá, só para só ouvir. Eu estava a perceber que estava a ficar assim, estava assim uma coisa atuada. Não, dá para dizer o resto das máximas, é bonito.
6: Pronto, está bem. 20 graus em Coimbra, Aveiro e Lisboa, 21 em Setúbal e Faro, 22 em Leiria, Santarém, Évora e Beja.
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1: Dermot Kennedy na Rádio Comercial. No momento exato em que Renato Duarte entrou neste estúdio.
2: Como é que vocês estão?
3: Nós estamos bem, e tu, Renato?
2: Eu estou ótimo. Tem alguma coisa para me dizer?
3: Não, já gosto.
2: Já gostas
3: de nós outra vez?
2: Não, vocês é que não gostam de mim, aparentemente.
1: Ninguém disse
3: isso. Desculpa. Olha, da minha boca não ouviste nada.
2: Não, tu riste-te.
3: Eu ri-me, claro.
2: Não, tu devias dizer. Diogo, que escândalo.
3: A minha função na rádio é rir, está lá. As funções.
2: Exatamente.
3: É só isso que eu fiz.
2: Rir de forma contida, para não te tornares chata como eu e a Carolina, não é?
1: É uma questão de intensidade. Ela já aprendeu a dosear isso muito bem.
3: Sim, sim.
1: Apesar de eu ser hilário.
2: Hilário. Oh, ok. Mas porquê que achas que eu e a Carolina somos chatos? Diz lá.
3: Não é chato. Chato não. É chato. Eu acho que chato não é bem.
2: Não defendas agora o Diogo. Deixa-o falar.
3: A palavra. Vocês dão tudo, percebes? É. Vocês têm muita vida.
1: É, vocês dão muito.
3: São muito
1: demasiado. Dão muito.
2: Tu queres que eu dê menos? Queres que eu dê metade? Queres me ter pela metade?
1: Quero que dês menos calinado.
2: Eu não amo pela metade.
3: Queres ter pela metade.
1: E eu não amo pela metade. E agora acho que eu lembro. Não, não é. Agora eu é que sei.
2: Eu estou aqui a 100%, sabes? Isso é
1: mais importante.
2: Ainda não pediste desculpa.
1: Ah,
2: nem um lamento sequer.
1: Desculpa.
2: Nem um lamento.
1: Isto não é uma desculpa. É um lamento.
2: É um lamento.
1: Sim.
2: Ok. Lamento o dia em que te contratei.
1: Não fui eu. Olha, um prémio. Tu ganhaste um prémio.
2: Não, eu fiquei muito feliz.
1: Pronto, isso é o mais importante.
2: Por amor de Deus.
1: Tu querias ser uma mosquinha morta. Não queres. Não queres.
2: Por amor de Deus.
3: Exato. Querias ser morno, Renato.
2: Não quero ser morno.
3: Claro, então pronto.
2: Mas vim aqui pedir folga amanhã. Amanhã eu tenho um programa para fazer. E vim a pedir aqui como pedido de desculpa.
1: Como é a
2: livrar-me do meu programa.
1: É às 10, não é? Já devia estar em casa a descansar, percebes? Estás cá cedinho.
3: Acho que o Diogo não te vai dar isso. Até tu dás muito, percebes? Tens muito para dar.
1: É verdade. Nós queremos ouvir-te amanhã de manhã.
2: Sou um artista.
1: Vai ser incrível.
2: Incompreendido.
1: Claro que é um artista. Bom, vamos ouvir os pequenotes que são filhos dos colaboradores da Randstad na edição de hoje do Eu É Que Sei, com a Tecas a falar com estes pequenotes.
3: Sim, e pergunta-lhes: os adultos brincam no trabalho? Então não.
1: Aqui um caso.
3: Então não.
1: Nós chamamos o Renato Propósito para isto.
2: Eu é que sei,
4: Acham que os adultos brincam no trabalho?
5: Não.
4: Não podem brincar?
5: Não. Têm de trabalhar.
4: Só trabalhar?
5: Sim.
4: Mas eles não podem brincar com os colegas de trabalho?
5: Não, e podem comer e podem beber café.
4: Portanto, trabalhar, comer e beber café.
5: Só quando é os momentos livres e podem ir a alguns sítios brincar um bocadinho e falar.
4: Achas que os teus pais brincam no trabalho?
5: Não.
4: Então, só trabalham?
5: Sim.
4: Não se podem rir um bocadinho?
5: Não. Podem beber café.
4: Para além de trabalhar.
5: Trabalhar
4: e beber café. Muito bem. E os teus? Não podem brincar no trabalho?
5: Não.
4: Então, e eu? Não posso brincar no meu trabalho?
5: Não.
4: O quê? Eu brinco muito no meu trabalho?
5: Não. Porque se brincares, o teu chefe pode te expulsar porque não estás a fazer o teu trabalho.
4: E se eu fizer as duas coisas?
5: Ele também vai te expulsar porque tu não estás com atenção. Ele está com atenção.
4: Ok, então eu tenho que ser sempre muito sério no meu trabalho?
5: Sim.
4: Quando eu sair do trabalho é que posso brincar?
5: Sim.
6: Eles podem brincar.
5: Já podem conversar.
1: O Renato está a tomar nota.
5: Trabalho.
6: Mas depois não podem estar na brincadeira, aos berros e isso, ainda quando estão pessoas em reuniões, mesmo cá às salas, mas ouve-se.
4: Nós lá, na Rádio Comercial, nós falamos muito alto, nós brincamos muito. E às vezes atrapalhamos as reuniões dos outros. E isso é bom ou é mau?
5: É mau.
4: Então...
6: É uma rádio. É uma rádio. É para estar a animar as pessoas, porque muitas vezes as pessoas vão ouvir de manhã e
2: muito bem.
6: Meio a dormir.
4: Então nós podemos brincar na rádio?
6: Sim.
1: Devem. No final,
2: eu gostei destas crianças.
1: É, pois, claro,
2: elas entendem bem aquilo que nós fazemos. Sim. Aqui.
1: Foste ilibado.
2: Exato. Devia ter um aumento.
1: Olha, vai descansar também.
2: Vou, é melhor.
1: Amanhã às 10.
2: Mas gostei muito deste bocadinho. Beijinhos.
3: Também, beijinhos.
1: Ainda bem que apareceste. Aparece mais vezes.
2: Quando quiser.
1: Aparece quando quiseres. Não és nada chato.
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0: A música nova de Pablo Boran já a seguir. Daqui a pouco também a adivinha da Joana. E agora a edição das 6 com a Catarina Leite. Catarina, boa tarde.
1: Boa tarde. A PSP confirma a morte de um peregrino. Foi atropelado por um

0: Mais um problema que eu criei.
1: Bom, vamos então às informações do trânsito. No Porto há um com fila de Coimbrões até às Antas, na VCI, sentido oposto de Avintes até à A3 e da Perlada até à Rábida, e a Avenida AEP tem intensidade nos dois sentidos. Mais a sul, dois acidentes no IC19, um em Rio de Moro, Lisboa-Sintra, filas na de Maia, acidente na Cril, zona comercial de Odivelas, sentido sul-norte, fila em Pinamanique, ponto 25 de Abril com paragens em Campo Lido para Almada, A5 com acidente em Oeiras, em direção a Lisboa, e a segunda circular com trânsito demorado de Benfica até ao radar.
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1: Muito mais chuva do que sol, aliás, o tempo vai piorar bastante, vai esperar pelo temporal no sábado e no domingo, com aviso amarelo por causa da chuva e do vento. Lisboa, Setúbal, Santarém, Évora, Beja e Faro. Não saio de casa. Máximas de 13 graus na Guarda, 15 em Bragança, 16 em Viseu, 17 em Viana do Castelo, 18 para o Porto e Vila Real, 19 em Porto Alegre, Braga e Castelo Branco, 20 em Coimbra e Lisboa, 21 em Setúbal e Faro e 22 em Leiria, Santarém, Évora e Beja.
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1: Ok. É só músicas rock dos anos 90, do rock norte-americano. Só bandas rock norte-americanas.
2: Pois, já ouvi. Já ouvi aqui uma amostra.
1: E domingo eu estou agora, enquanto estamos a fazer programas, estou aqui a preparar umas coisas para domingo.
2: Claro, e bem, nem só do grunge viveu a América nos Estados Unidos.
1: Muito bem. Pois é, a parte disto é pós-grunge, exatamente. Olha. Muito bem. Olha, devia ter chamado isso ao top. Reis, tarde demais. 6 e 4, já a seguir, Pablo Alborán, HMB com Carminho e a adivinha da Joana.
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0: Assim é o amor. E esta é a adivinha da Joana de hoje.
1: 10% das pessoas dizem que não precisam de uma coisa. Do quê?
0: 10% das pessoas. Sim. Tu estás a rir com aquele ar de...
1: Estou-me a rir porque eu sou simpática. Estou a sorrir.
0: Wow.
1: Como é que é?
0: É o woman's planning de expressões faciais.
1: Não, é uma regra na rádio, não é? Fala com sorriso.
0: Fala a sorrir.
1: Sim, pronto, foi isso que eu fiz.
0: Boa, parecia que estavas a gozar na minha cara. Mas ok,
1: não,
0: então pode ser isso.
1: Não,
0: pode ser isso.
1: Não.
0: Olha, assim, à partida, a primeira coisa que eu penso é só 10% das pessoas. Eu vou dizer que é dinheiro. A partir daí é isso que eu penso.
1: 10% não precisam, porquê? Porque já têm.
0: Não, dizem que não precisam. Não, não preciso de dinheiro para nada. A minha vida dá-me as coisas que eu preciso.
1: Uhum.
0: Então, eu acho que 10% é muito. Mas como é 10%? Eu estou a achar assim um bocado. Não sei. É o meu primeiro palpite. Tu podes estar a tentar demover-me, não é?
1: Repara, eu ainda não disse nada.
0: Não,
1: eu estou aqui caladinha.
0: É o sorriso, é o está bem, está bem.
1: Porque eu estou a sorrir, a gozar, pois. Porque eu estou sei o quê, porque eu não fiz nada.
0: As pessoas percebem. As pessoas percebem.
1: As pessoas que sejam minhas testemunhas.
0: Mas vai,
1: porque eu estou caladinha.
0: Mas vai a tribunal isto?
1: Vir, tribunal da rádio.
0: Eu estou só envolvido em problemas nos últimos tempos. É o Renato e a Filipe, há bocado mandei uma piada ao Ribeiro, agora és tu, enfim, o que é que se passa? Depois disto tudo, as guerreiras da K-pop, está tudo em guerra.

0: A Irina Barros na Rádio Comercial. Antes de voltarmos à adivinha da Joana, com respostas boas dos nossos ouvintes, há aqui bons palpites.
1: 10% das pessoas dizem que não precisam de uma coisa. Do quê?
0: Bom, imensas respostas e variadas e boas, percebes?
2: Olá, Rádio Comercial. Eu sou a Laura, moro em Carcavelos, e eu acho que a resposta para a pergunta de hoje é lavar os dentes.
0: Lavar os dentes. Dúvida
1: 10%.
0: Se isto, não sei se não precisam disto da vida, se estão só a pensar alto que gostariam de não ter que fazer.
1: Naquele momento não precisam nunca.
0: Não precisam mesmo nunca. A resposta mais dada é alguém na vida, um companheiro para a vida, um companheiro ou companheira, um cônjuge. Deixa ver. Não precisam de ter um namorado ou uma namorada para serem felizes. E diz este ouvinte que a porcentagem é baixa, não é?
1: Sim.
0: Há muito ouvinte a dizer isso. O telemóvel aparece aqui algumas vezes também. 10% das pessoas não precisam de um telemóvel para nada.
3: Olá, comercial.
0: Olá.
3: Eu acho que 10% das pessoas dizem que não precisam de despertador. E eu acho isto porque o meu namorado consegue acordar sem despertador nenhum exatamente à hora que ele precisa, sempre. É estranho. Um beijinho.
1: Isto beijinhos.
0: É uma falda.
1: Mas será que ele acorda sempre à mesma hora? Ou mesmo que acorda horas diferentes, ele acorda exatamente à hora que quer?
0: O que eu entendi é ele acorda à hora que quer. Ou seja, o que torna a Mafalda a feliz namorada do incrível despertador humano.
1: Exato.
0: O homem despertador humano, ele existe.
1: Exatamente.
0: É o namorado da Mafalda. Há alguns ouvintes que dizem que é a resposta de sempre. Tutti frutti, são pessoas que não precisam.
1: Está tudo bem.
0: Então, não precisam de cônjuges. Amigos, aparece aqui também, são pessoas que não precisam de amigos.
1: Uhum.
0: Há um ouvinte, eu até tenho de dizer o nome dele, porque isto merece o seu. Eu sinto que ele quer. Eu sinto que ele quer alguma... Como é que eu ia dizer isto? Ele quer alvíceras por isto que ele acabou de descrever, não é?
1: Foi, o que é que ele escreveu?
0: Carlos Ferreira disse, não preciso de mulheres, já tenho uma.
1: Ah, muito bem. Muito, é fazer print e mandar para a mulher.
0: Claro.
1: Para ela saber.
0: Ou recordar este momento para sempre,
1: muito
0: não é?
1: Muito bem.
0: Muito bem, Carlos Ferreira.
4: Boa tarde, daqui fala a Sónia. Eu acho que como 10% das pessoas é pouco, eu acho que a resposta é cartão de crédito. Beijinhos.
0: Okay. Beijinhos. Ok, até mais, cá até mais.
1: Mais
0: micro-ondas, não precisam de micro-ondas. Deixa eu ver só se não precisam de televisão. Não precisam de tomar banho todos os dias. Não precisam de ajuda. São aquelas pessoas que nunca precisam de ajuda.
1: Uhum.
0: Não precisam de redes sociais.
1: Uhum.
0: Não precisam de transportes, telemóvel. Enfim, é muita volta disto.
1: Não precisam de imensa coisa, não é?
0: As pessoas não precisam nada, na verdade, é tudo supérfluo.
1: Sim. Algumas coisas aí, se calhar, não são tão superfluas.
0: Não,
1: mas
0: não,
1: há muitas
0: mas
1: coisas que nós achamos que precisamos. E se fôssemos a ver, não precisávamos assim tanto.
0: Há outras que sim. Patrícia, vamos lá.
5: Telefone.
0: Pois eu também estou um bocado inclinado para o telemóvel.
1: Uhum.
0: Qual foi a primeira coisa que eu disse, só para depois gozarem comigo quando eu falhar?
1: Não lembro.
0: Há bocado eu disse.
1: O que é que disseste? Não me lembro. Disseste?
0: Disse, foi logo.
1: Disseste uma resposta.
0: Pá, ó Joana. Que eu até comecei a dizer que estavas a usar mind games. Tu disseste não sei o quê, que se calhar não é isso.
1: Isso não foi ontem.
0: Não, foi há bocado. Todos os dias acontece o mesmo, na verdade.
1: Ai,
0: não precisam
1: não
0: de relógio, não precisam de trabalhar. Ah, eu disse que era dinheiro.
1: Ah, não precisam de dinheiro.
0: Sim, são pessoas que dizem que não precisam de dinheiro. Pois. Está bem. Estou com esta cara da Joana. Patrícia, disse telefone, não é? Telefone. Vai, eu vou manter dinheiro.
1: Está bem.
0: Só
1: por... A resposta certa é... Despertador.
0: Ah! A Mafalda acertou!
1: Pois acertou!
0: Para lá de ser casada com um incrível homem, despertador humano.
1: Que o namorado, o marido,
0: sim,
1: faz parte desta.
0: Faz parte, não precisa de despertador.
1: Desta percentagem. 10% não precisa de despertador.
0: Absolutamente incrível.
1: Muito bem.
0: Parabéns à Mafalda, parabéns ao marido dela, ao namorado. Ou pode fazer isto que a Dulipa faz: dance the night e depois de manhã, quando é preciso acordar, acorda à hora
1: acorda,
0: que quer.
1: Acorda, na mesma.
0: Sem despertador.

0: Dance the Night da Dua Lipa na Rádio Comercial. Só algumas reações realmente à adivinha da Joana, que era são 10% das pessoas não precisam de despertador, não é? A nossa ouvinte que acertou diz que realmente o namorado dela ele faz isto com horas diferentes, não é sempre à mesma hora.
1: Isso é absolutamente espantoso.
0: A hora que quer.
1: Mas... é porque se fosse sempre à mesma hora, o corpo habitua-se a acordar
0: aquela
1: hora.
0: Claro, obviamente.
1: Mas quando é horas diferentes.
0: É impressionante.
1: É admirável.
0: É a cabeça mesmo. E isto não é o caso único. Atenção, o marido da nossa ouvinte, Mariana, também não precisa de despertador. E é impressionante, porque ela diz que é ela que o acorda.
1: Muito investida a perceber porque é que ele não precisa de despertador.
0: Ela disse, ele não precisa de pessoa que o acorde. Está bem. Está bastante bem, eu acho bastante bem.
1: Eu ia dizer, parece que é uma característica mais masculina, não. Mas há que não.
0: Neste caso até é bastante feminina. Bom. Ficámos a 26 minutos das 7 na comercial. Estamos quase de saída.
1: Olha, Diogo, achas que esta semana falamos vezes suficientes de sair à dinamarquesa?
0: Não sei, João, eu acho que só mencionámos para aí umas 47 vezes ou assim.
1: Foi pouco, foi muito pouco. Devíamos mencionar mais umas vezes.
0: Nesta semana houve filosofia.
1: Houve expressões populares.
0: Houve até momentos em que parecíamos pessoas muito equilibradas.
1: O que é raro neste programa.
0: É, mas o equilíbrio é realmente o mais importante quando estamos a falar disto.
1: E no meio disto tudo ficou esta ideia, que é nova para alguns, sair a horas. Não é desistir ou fugir ou abandonar. É equilíbrio.
0: É trabalhar bem e depois sair melhor.
1: E tem nome, não tem?
0: Claro, sair à dinamarquesa. Por isso, hoje, que é sexta-feira,
1: tem a última oportunidade da semana para praticar a
0: saída à dinamarquesa. É que nós não ensaiámos isto, não ensaiámos.
1: É a primeira.
0: Muito bem, pá, somos incríveis.
1: Contratem-nos.
0: Já estamos contratados.
1: Ah, pois é. E se alguém perguntar.
0: Incrível, contratem-nos, diz ela, no seu trabalho para o qual foi contratada.
1: Se alguém perguntar o que é, explica exatamente como nós fizemos a semana toda. Aliás, pode levar uma semana toda também a explicar, para todos ficarem a saber.
0: Assim toda a gente fica a saber. Sai à dinamarquesa, a melhor saída do mundo.
1: Provavelmente.
0: E agora já sabe, indique-nos quais são os seus planos para a sua cidade dinamarquesa de hoje, sexta-feira.
1: Sim, queremos saber, para copiar.
0: É a cidade dinamarquesa mais espetacular e mais especial da semana.

0: 4h30. Na Rádio Comercial, a 22 minutos das 7, estamos muito contentes porque há ouvintes que realmente já começaram a praticar a saída à dinamarquesa e nota-se a energia, a alegria na voz de...
1: Olá Joana, olá Diogo, é só para dizer que eu hoje pratiquei então a saída à dinamarquesa. Beijinhos e bom fim de semana.
2: Ouve-se barulho
0: dia.
2: De fundo.
0: Não, nota-se que está a animação a acontecer.
2: Está ali, portanto, qualquer coisa a acontecer.
0: Chegou àquela
2: está.
0: Hora, acabou de trabalhar, saída à dinamarquesa, pumba.
2: Exatamente, não nos disse exatamente o que fez.
0: Não disse os planos, mas eu também percebo, as pessoas às vezes querem ficar com a sua vida um pouco mais.
2: Claro, é privado também. Joana, coisas que são privadas.
0: A adivinhação, claro que são. Em princípio, a vida privada é privada. A adivinha da Joana de hoje está a dar o que falar.
2: Pois está,
0: as pessoas que não precisam de despertador. Adivinha dizer que é
2: 10%. Afinal, há mais pessoas que não precisam de despertador.
0: Nenhum de nós precisa.
2: É incrível.
0: Joana. Ninguém precisa.
3: Boa tarde. Maltinha linda. Ah, como é que acontece exatamente o mesmo? Eu também não preciso de despertador para acordar. Mais um pode acontecer, em vez de acordar às 6 ou às 7, acordar às 8, às 9 ou às 10. Ou às 3 ou 4 da tarde, mas acordo.
0: É isso. Claro.
2: Está bem visto?
0: Está bem visto.
2: Não é como se nós nunca mais fôssemos acordar, claro, se não tivéssemos despertador. Não? Ninguém precisa de despertador para acordar. Acorda-se.
0: Até ao dia, obviamente. Mas...
2: Acorda-se. Eventualmente.
0: Um dia, mas... Eu adoro. É preciso despertador para acordar. Para acordar horas, eventualmente. Quer dizer, mas isso é outra questão.
2: Agora, para acordar.
0: Acordar, que para
2: acordar
0: isso...
2: eu acordo.
0: Não, então não. Bom, vamos ao trânsito já a seguir.
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20: Acidente no Porto na A28, junto ao nó da A4 em Matosinhos, sentido Porto-Matosinhos, o trânsito já parado desde a VCI, também a VCI, a Freixo Rábida, com acidente na Ponte do Freixo, há lentidão de Oliveira do Douro até a A3 e da Perlada para a Ponta Rábida, sentido inverso de Coimbrões até às Antas. Em Lisboa há demora na segunda circular da Zona Comercial até às Galvanas, onde há acidente. No Eixo Norte-Sul há um acidente junto à segunda circular, é no sentido Sul-Norte, já com as filas em Sete Rios, a ponte 25 de Abril em Campolide para a margem sul, a 5 em Monsanto para a ponte, para Cascais de Monsanto até o estádio, o IC19 ainda com o acidente em Rio de Moura, Lisboa, Sintra, ainda com as filas desde a da Maia, Amadora, até Rio de Moura, e atenção aos milhares de peregrinos na zona centro, nas bermas das estradas, a caminho de Fátima, até à próxima quarta-feira. Para troca de informações, 820 20 10 é nacional. E é grátis, pior.
19: Aliás, já para algumas vezes os ouvintes têm enviado mensagens a dizer às pessoas para terem cuidado quando vão especialmente nas estradas nacionais, porque já estão com muitos peregrinos, obviamente, até o dia 13 de maio há de ser assim. E para quem anda na zona centro do país, por se bem que eles estão assim de todo o lado do país, mas enfim, acima de tudo, estradas nacionais.
20: Na zona centro.
19: Para é preciso ter algum cuidado, porque as pessoas vão mesmo à beira da estrada. E obviamente, estas pessoas também têm que se proteger, obviamente, estarem de frente para o trânsito, para o sentido do trânsito, usar roupas que sejam mais visíveis e que deem nas vistas para também se protegerem. Se alguém não estiver tão atento como infelizmente às vezes acontece. Arsénio, obrigado pelo lembrete e bom fim de semana para ti.
20: Bom fim de semana também.
19: Um abraço. 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Boa viagem. 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
6: Sim. É isso, vem um fim de semana de muita chuva, aguaceiros fortes, trovoada, vento forte também, aviso amarelo em Lisboa, Setúbal, Santarém, Évora, Beja e Faro. E máximas para amanhã de 13 graus na Guarda, 15 em Bragança, 16 em Viseu, 17 em Viana do Castelo, 18 no Porto e Vila Real, 19 em Porto Alegre, Braga e Castelo Branco, 20 em Coimbra, Aveiro e Lisboa, Faro 21, 22 para Leiria, Évora e Beja.
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0: And where is Wilson Honrado? Wilson Honrado is coming. Ele está mesmo a chegar para lhe trazer a melhor música sempre depois das 7.
1: Por acaso disse coming to town mesmo, olha, está ali
0: não
1: no
0: to
1: corredor.
0: Town. E tu estúdio, está mesmo
1: estúdio,
0: a chegar.
1: Tu estúdio.
0: E nós vamos embora, não é?
1: Vamos.
0: Então pronto, olha.
1: Vamos de fim de semana.
0: Bom fim de semana para ti também.
1: Beijinhos.
0: Bom fim de semana para ti, Wilson.
1: Um abraço.
2: Havia tempo?
0: Não, mais que tempo, então. Então ainda falta imenso.
1: Sim, ainda falta 3 horas.
0: Mas ainda não falta 3 horas ainda.
1: Podes ficar com elas.
3: Cheguei a tempo, não cheguei?
0: Chegaste.
3: Maravilha.
0: Bom fim de semana.
1: Bom fim de semana.
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0: E então, tudo pronto para o fim de semana? Tem planos? Então envolvam atividades ao ar livre, parece que vai chover. Conte-me tudo no WhatsApp da Comercial 910-033-759. Olá, eu sou o Wilson Honrado e escolhi para si 9:40, minutos de música. A seguida começamos daqui a nada com o Damiano David. Primeira, Catarina Leite, atualiza as notícias desta sexta-feira. Olá, Catarina.
1: Olá, boa tarde. O Tribunal Constitucional voltou a chumbar a criação da pena acessória de perda da nacionalidade no Código Penal. Todas as normas deste decreto foram consideradas inconstitucionais. Uma decisão tomada esta tarde por unanimidade pelos juízes do Palácio Raton. O pedido de fiscalização preventiva do PS tinha sido entregue a meados de abril. O Governo voltou a reduzir o desconto no imposto sobre o gasóleo e gasolina. Quer isto dizer que a descida do preço será menor do que o previsto. A ANAREC previa uma descida de 9 cêntimos por litro no gasóleo e 2 na gasolina a partir de segunda-feira. A GNR sinalizou mais de 8.500 terrenos por falta de limpeza até ao final de abril. Por isso, o Ministro da Administração Interna reforça o apelo, pede que se limpem os terrenos florestais perante um verão que se prevê muito duro ao nível dos fogos.
2: O verão, já o disse várias vezes, vou enfatizar, pode vir a ser muito duro. O trabalho, para que seja menos duro e menos difícil, é de todos. E por isso nós queremos aproveitar este momento para apelar a todos, à população, aos proprietários, que sejam igualmente parte deste momento de limpeza, de identificação de fragilidades, porque é esse o momento em que estamos.
1: Ora, os proprietários florestais pedem o prolongamento do prazo para a limpeza de terrenos, pelo menos até ao final de junho, tal como já acontece nas áreas afetadas pelas tempestades. A PSP confirma a morte de um peregrino. Foi atropelado por um comboio na passagem de nível de Loreto, em Coimbra. Tinha 66 anos. O acidente aconteceu um pouco depois das 2 da tarde. Obrigou ao corte da linha do norte entre Coimbra e Souzelas. A circulação foi, entretanto, retomada.
0: Obrigado, Catarina. Notícias na Comercial outra vez daqui a uma hora. Vamos espreitar o trânsito com a Midas. Arsénio Coelho, boa tarde. Como é que anda tudo a caminho do fim de semana?
3: Boa tarde. Trânsito parado na segunda circular, da zona comercial até às Calvanas, onde há um acidente. O IC19 Lisboa Sintra ainda...

0: em ambos os sentidos e atenção aos milhares de peregrinos na zona centro, nas bermas das estradas, a caminho de Fátima, até à próxima quarta-feira. Para troca de informações, 800 20 20 10, é nacional e é grátis.
1: Obrigado, Arsénio. 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Olá, vamos a caminho do fim de semana com 40 minutos de música seguida na Comercial, com os Kalema, o Eminem e a Dido, o Zarco e a Latte, o Mr. Props, primeiro Damiano Davi, The First Time, na Rádio Comercial.

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0: O Blue Eye com o Buba Espinho na Rádio Comercial, a melhor música e os melhores podcasts sempre. Muitos ouvintes a partilharem planos para o fim de semana. A Rita diz que o plano é montar mobília. Rita, eu percebo que não seja o melhor plano, mas depois de estar tudo no lugar, vai saber bem. Já o Miguel diz que este fim de semana vai correr, no domingo, 10 km na Corrida Fernanda Ribeiro, na Maia. Grande beijinho para a Maia. Iniciei aí o ano 2025 numa grande, grande festa. Tenho saudades da Maia. Na Comercial, a seguir, não perca a Pink com Try.
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0: será? É a nova do Maninho, chama-se Frágil, toca na Comercial, a melhor música sempre. Estamos muito felizes pela segunda semana consecutiva. 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A seguir, Risk It All do Bruno Mars.
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0: Seja bem-vindo à Comercial. Bem-vinda, principalmente para quem tem alergias, é a chuva que aí vai. Se bem que obrigou-me a cancelar um sunset e também uma almoçarada ao ar livre com amigos. Ninguém merece, hein? A seguir hoje caindo com This is the Last Time na Comercial.
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0: Bem-vindo à Comercial, a melhor música e os melhores podcasts sempre. Vamos a caminho do fim de semana. Daqui a pouco o David Guetta, ele que vem a Portugal no dia 2 de agosto com a Comercial. Quem está quase, quase de fim de semana é a nossa Catarina Leite, mas primeiro as notícias aqui na Comercial.
1: A Proteção Civil reforça o alerta aos peregrinos perante a previsão de chuva forte. Há milhares de pessoas a caminho de Fátima nesta altura, por isso a Proteção Civil pede especial cuidado na estrada nos próximos dias. Há a previsão de chuva que pode ser forte e acompanhada de trovoada, em especial no litoral norte e centro. O Tribunal Constitucional voltou a chumbar o decreto sobre a

0: O nome do álbum de estreia que os vizinhos editaram esta sexta-feira, o álbum reúne 9 temas, incluindo os maiores sucessos da banda de Évora, David Mendonça e Miguel Brites, 2 dos elementos do grupo, ainda estão a processar o lançamento do disco.
1: Só depois de passar e depois da gente te assentar um bocadinho é que vamos olhar para trás e pensarmos: já aconteceu, temos um álbum cá fora. Foi tudo tão rápido, nem demos pelo tempo passar, ou seja, a banda foi criada há um aninho e pouco. E do nada temos um álbum cá fora, temos outro na gaveta já praticamente feito.
2: Fizemos um álbum, o nosso primeiro álbum, e acho que o primeiro é sempre especial, é sempre é o nosso bebê, é um filho para nós, e acho que as pessoas vão gostar.
3: Não faz sentido amar sozinho e ser só um vizinho aqui do resto do chão.
0: Os vizinhos sobem pela primeira vez ao palco dos Coliseus do Porto e Lisboa em novembro. Só uma última nota, Wilson, para o desporto, porque o Sporting está na final da Liga dos Campeões de Futsal. Venceu esta tarde o Cartagena por 6-5 nas grandes penalidades.
4: Maravilha. Ainda sobre os vizinhos, eles estão em altíssima.
0: É,
4: meu Deus. Olá, bom fim de semana. Fico com a Comercial e não perca 40 minutos de música seguida. Começamos com David Guetta, Terry Swims e Townes and I. Gone, gone, mais um gone.

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0: Mesmo que o tempo não ajude, aproveite o fim de semana para recarregar baterias, sempre com a comercial e a melhor música. A seguir, o David Fonseca.
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0: Bom fim de semana. A seguir uma música que é uma música, mas poderia ser uma aula de empoderamento. Unwritten da Natasha Bedingfield na Comercial.
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1: No dia 8 de maio, o Tribunal Constitucional voltou a declarar inconstitucional a criação de pena acessória de perda de nacionalidade no Código Penal. Todas as normas foram chumbadas por unanimidade, tal como no final do ano passado. Também desta vez foi o PS que submeteu o pedido de fiscalização preventiva. O Governo voltou a reduzir o desconto no imposto sobre o gasóleo e gasolina. Quer isto dizer que a descida do preço será menor do que o previsto. A ANAREC previa uma descida de 9 cêntimos no gasóleo e 2 na gasolina a partir de segunda-feira. Até ao final de abril, a GNR sinalizou mais de 8.500 terrenos por limpar. Números divulgados no dia em que o Ministro da Administração Interna reforçou o apelo para a limpeza dos terrenos florestais. Luís Neves prevê um verão muito duro devido aos incêndios.
2: O verão, já o disse várias vezes, vou enfatizar, pode vir a ser muito duro. O trabalho, para que seja menos duro e menos difícil, é de todos. E por isso nós queremos aproveitar este momento para apelar a todos que sejam igualmente parte deste momento de limpeza.
1: O prazo para a limpeza dos terrenos termina no final deste mês. No caso dos concelhos abrangidos por declaração de calamidade, o prazo prolonga-se até 30 de junho. Em Espanha, soube-se de um caso suspeito de antivírus. O secretário de Estado da Saúde de Espanha adiantou que se trata de uma mulher de 32 anos, residente em Alicante. Esteve no mesmo voo da doente neerlandesa que morreu na África do Sul após a viagem no cruzeiro onde foi detectado o surto. No caso da Operação Babel, Patrocínio Azevedo, antigo vice-presidente da Câmara de Gaia, foi condenado a 8 anos e 6 meses de prisão e fica proibido de exercer funções durante 8 anos.

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Os vizinhos lançaram hoje o primeiro álbum e as manhãs da Comercial deram uma ajuda. Melhores momentos no Instagram da Rádio Comercial e também radiocomercial.pt. Bom fim de semana. Agora Coldplay na Comercial em 40 minutos de música seguida.

0: Ela mostrou ao mundo a música do Mundial de Futebol. Chama-se La La La. Pode ver e ouvir no site da Rádio Comercial, secção de notícias de música. Shakira, a seguir vamos recordar Underneath Your Clothes.
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0: Pijama com os amigos, sendo que o tempo não vai estar grande coisa, não é uma má ideia de todo. Mas o que é que será que eles entendem por festa do pijama? Se calhar é melhor nem querer saber. A seguir, Ed Sheeran na Comercial.
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0: eu sou o Gonçalo Honrado. Acabo de entrar oficialmente de fim de semana, quer dizer, assim que me calar, entro de fim de semana, porque chega daqui a nada a nossa Ana Isabela Roja. Aproveite bem o que aí vai e tenha um grande fim de semana com a Comercial.
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4: E cá vamos nós entrar com o pé direito no fim de semana, finalmente. Comercial. Ai, tantos countdowns, já cá estamos. Melhor música sempre, em casa, no carro, em todo lado. 40 minutos sem interrupções, já a seguir com Dermot Kennedy, Justin Timberlake e também o Fernando Daniel. Esta

Daniela, aqui na Rádio Comercial, a melhor música sempre, em casa, no carro, em todo lado. São 40 minutos sem interrupções para relembrar que o Terry Swims vem a Portugal, vai ser a estreia do artista no nosso país, no Passeio Marítimo de Algés, no dia 11 de julho. Entretanto, ele foi indicado para os American Music Awards, que vão acontecer em Las Vegas no próximo dia 25, graças à música Gone, Gone, Gone, que passa aqui na Rádio Comercial, uma parceria com o David Guetta e também com Tones and I, está indicada para colaboração do ano. Vamos ver se ganha ou não e se vem festejar a Portugal. Aqui fica ele, Terry Swims, agora com God Went Crazy.

Stay, Rihanna com Miki Echo, aqui na Comercial, melhor música sempre, em casa, no carro, em todo lado. Se precisar, 910033759, este é o WhatsApp da Comercial. Atenção, porque temos mais uma depressão a passar pelo nosso país nos próximos dias, até pelo menos terça-feira. Os senhores da meteorologia dizem que amanhã, sábado, vamos ter um dia com muitas nuvens no céu, com chuva ou aguaceiros que poderão ser por vezes fortes e acompanhados também de trovoada. E o vento também vai soprar forte, principalmente no litoral e nas terras altas. Pronto, é ter cuidado com isso. E agasalhar-se, que é aquele cuidado que as nossas mães, aquele conselho que as nossas mães nos dão desde sempre, que é agasalha-te, não vais para a rua assim em grupinho bem feito. Pelo menos era o que a minha mãe me dizia sempre. Born with a Broken Heart. Agora, o Damiano da Vivo.

0: A cidade de Bárbara Tinoco com a Bárbara Bandeira. Aqui na Rádio Comercial, a Bárbara Tinoco que vai andar por algumas cidades portuguesas numa nova tour. Para conferir tudo, radiocomercial.pt. Entretanto, a Amaro está no camarim.
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0: Uma ótima noite de sexta-feira aqui na Rádio Comercial, e se também estiver a trabalhar, tal como eu, então bom trabalho, colega. A seguir os BTS com Swim e depois Linkin Park.
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0: Não quer demais relembrar que a maior banda de tributo aos Linkin Park do mundo é portuguesa e vai estar uma vez mais na Mel Arena com a garantia da Rádio Comercial no dia 20 de março de 2027. Garanta os seus bilhetes. Não perca esta noite incrível de homenagem não só aos Linkin Park, como também ao Chester Bennington, obviamente. Será que esta é uma das que vamos ouvir? Não sei, quer dizer, se calhar sei, mas não posso contar. Vou lá estar também em DJ set a abrir a noite para si e também para os Hybrid Theory. Portanto, junte-se a nós, vamos lá estar todos e queremos fazer desta noite uma noite sem igual. É a terceira vez que eles vão estar na Mel Arena e esta vai ser ainda mais especial. Pode acreditar na sua arrojinha. Daqui a pouco, música nova, chama-se Dracula, Tame Impala com Jenny.
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0: isto é muito lindo. Eu gosto muito, sou muito, muito fã do Diogo. Ele sabe disso e adoro as músicas dele. Tu e eu, Diogo Pissarra, aqui na sua rádio comercial. Se o Diogo estiver a ouvir a comercial, Diogo, um beijinho muito arrojado. Atenção, porque no domingo há isto.
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1: Eu espero mesmo que esteja muito bem desse lado. Aliás, não há como não estar com a melhor música, com a melhor companhia. Até à 1 da manhã ainda vou estar consigo, emissão arrojada de sexta-feira, já a seguir com

Tu não fazes ideia, é a Carolina de Deus aqui na Rádio Comercial. A melhor música portuguesa sempre. Em casa, no carro, em todo lado. Olha, eu ri-me muito. Acho que foi ontem, quinta-feira, eu acho que sim, com o Manel Cardoso. Eu gosto muito do Manel, já lhe disse que sou fã, somos fãs lá em casa. Ele brinca com as palavras como ninguém e com as rimas também, é maravilhoso. Mas o episódio de ontem, dedicado ao serviço militar, foi assim, qualquer coisa. Eu cresci com um militar em casa, o meu pai é da Força Aérea, e revi-me ali a muitas coisas que fazem parte da minha infância, daquilo que eu ouvia em casa, expressões, epá, tudo. Foi incrível. Portanto, se quiser ver, radiocomercial.pt, o vídeo já está disponível. Agora, em frente, nestes 40 minutos sem interrupções, Stay If You Wanna Dance, Miles.

Power Save a Life, The Fray, aqui na Rádio Comercial. A melhor música sempre, já em casa, no carro, em todo lado. Vem o fim de semana, portanto falamos de cinema. Eu adoro ir ao cinema e tento sempre ir às antestreias da Rádio Comercial, porque a pessoa assim sempre poupa um bilhetinho ou dois, não é? Pronto. E temos um filme incrível sobre a última digressão esgotadíssima da Billie Eilish, que já está em exibição e já pode ver. Na próxima semana vamos ter um filme de animação que é, sabe aqueles filmes que nos enchem o coração porque crescemos a ver estas personagens? Tom and Jerry, A Bússola Perdida, estreia na próxima quinta-feira com a garantia da Rádio Comercial. É a história de uma perseguição. O Tom e o Jerry ativam acidentalmente uma bússola mágica durante uma perseguição num museu e são transportados para outro mundo. E no caminho de regresso a casa encontram um grupo de novos companheiros e envolvem-se, pronto, num conflito contra forças misteriosas com muitas aventuras. Vai ser muito divertido. Quem não adora Tom e Jerry? Não conseguirá a antestreia, mas na próxima semana vou levar o meu filho mais pequenino a ver comigo, porque tenho muitas saudades de ver Tom e Jerry. Next Summer, o Damiano Davi, agora de regresso à melhor música.

0: A Opalite, Taylor Swift, a terminar 40 minutos sem interrupções aqui na sua rádio comercial. A melhor música sempre, em casa, no carro, em todo lado. Ainda até à uma, comigo, a Rojinha, e atenção ao cartaz do Mel Marés este ano.
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1: Já a seguir, não sai daí, tem a Margarida, ela que esteve no Já se faz tarde na semana passada.
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Parece que há novos desenvolvimentos da novela, do Affair, no concerto dos Coldplay. Não lhe vou dizer nomes agora, porque também não me lembro dos nomes deles todos, mas li a notícia de que, lembra-se do CEO, que foi apanhado no concerto dos Coldplay pela Kiss Cam e que estava enroladinho, não é? Não sei se ela era chefe de recursos humanos, mas pronto, trabalhava na empresa, não interessa. Ambos eram casados com outras pessoas e foram apanhadíssimos na Kiss Cam, num affair, pronto, estavam num date no concerto dos Coldplay. Essas imagens correram o mundo inteiro, muitos memes foram feitos, muito se gozou com a situação, ela foi afastada da empresa, ele também, bem, enfim. Agora surge a notícia de que o senhor, o ex-CEO dessa empresa, poderá estar a preparar um processo em tribunal contra os Coldplay. Como se isso não bastasse, diz-se que a senhora, não é? Amante, pronto, que seja, também vai mover um processo contra o ex-CEO por assédio. Ora bem, isto está aqui uma grande salganhada, vamos ver no que é que isto vai dar. Já a seguir, o Pablo Alborán aqui no comercial.

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Terra Gira, são 4:30 aqui na Rádio Comercial, nesta emissão arrojada de sexta-feira, a melhor música sempre, em casa, no carro, em todo lado. 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

0: estão a contar. 40 minutos de música seguida na Rádio Comercial.
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Toxic, a Britney Spears aqui na Rádio Comercial, a melhor música sempre, em casa, no carro, em todo lado, depois de 40 minutos non-stop. Sou a Ana Isabela Roja, a Rojinha para os amigos, ainda estou consigo durante mais alguns minutos, até à uma, já a seguir para lhe dar a música nova do Pedro.

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0: 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Sou a Ana Isabela Rojas, espero que a Comercial esteja sempre desse lado. Já a seguir, o Bruno Mars.
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